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0: Boa noite, Uberlândia! Faz barulho aí, Uberlândia, que eu quero ouvir! Que coisa linda, galera! Obrigado!
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2: Muito bom dia, estamos a arrancar para a edição do Marco ao Sábado, deste sábado 30 de maio. Este é um programa dos Departamentos de Informação e Desporto da Marcoense FM, hoje uma edição de Luís Miguel Nogueira. Temas que vão estar em destaque nesta edição: o FLIM, o Festival Literário do Marco, abriu ontem, decorre até amanhã. As piscinas municipais de Marco de Canaveses vão encerrar por um período superior a um ano, no âmbito de uma profunda intervenção de requalificação. Após o arranque das obras, ainda por Marco de Canaveses, o Clube de Férias de Verão passa a ter inscrições online. O Conselho de Rezende celebra a cereja em dois fins de semana de festa, este e o próximo, e estreia nova rota turística da CP. Baião vai organizar dois dias de iniciativas para assinalar o Dia da Criança. Há uma semana terminou o FELIBA. A Presidente da Câmara Municipal, Ana Raquel Azevedo, faz aqui o balanço dessa Feira do Livro. Em Amarante, o município passa a contar com 11 novos autocarros elétricos da concessionária Rodo Amarante, num investimento de 4,6 milhões de euros. No desporto, Milton Mendes é o novo treinador do Marco 09. Vamos escutá-lo nesta edição. Sucede no cargo a Rafael Sousa, que assinou pelo Vilamiá e que também vamos ouvir mais à frente nesta edição de Marco ao Sábado. São os temas que vão estar em destaque. O desenvolvimento é já a seguir. Uma vez mais, bom dia. O Festival Literário do Marco abriu ontem no emergente Centro Cultural, promovido pela Câmara Municipal de Marco de Canaveses. O festival decorre até amanhã e divide-se entre o emergente Centro Cultural, o Jardim Municipal e o Parque da Liberdade, com entrada gratuita em todas as atividades. A abertura ficou marcada por dois momentos distintos: a cerimónia de entrega de prémios do 5º Concurso Literário e Artístico FLIM, Ler, Aprender e Escrever, e a apresentação do web Book Bullying, Muda Esta História, iniciativa da Comissão de Proteção de Crianças e Jovens do Conselho. O concurso literário, que já vai na 5ª edição, desafia anualmente alunos, a partir do 3º ciclo, a criar textos e ilustrações em torno de uma palavra escolhida pelos participantes da edição anterior. Este ano, o tema foi Aceitar. Participaram 115 alunos, 101 textos e 14 ilustrações, dos quais foram selecionados 60 textos e 7 ilustrações para um livro editado pela Câmara Municipal e oferecido a todos os participantes e ao público do concurso. A madrinha desta edição, Rita Retschus, foi responsável pela análise e seleção dos trabalhos. 5 vencedores foram distinguidos na categoria literária. Na vertente artística, as ilustrações escolhidas integram a capa e a contracapa da publicação. Rita Retschus não escondeu que a tarefa de escolher foi difícil, mas difícil também deixar alguns textos de fora.
3: Essa é a parte mais difícil, não é? De um festival em que há prémios e em que têm que ser feitas escolhas. É isso aí, eliminar algumas. Eliminar no sentido de não escolher, não é? Eliminar não, porque as palavras estão escritas e eu acho que já o espaço que estes jovens tiveram para pensar e para escrever estas palavras não é perdido de todo, mesmo que os seus textos não constem do livro. E depois é interessante esta ideia para eles, eu acho. Aliás, há muitos adultos que pretendem ser escritores que não têm nenhum livro editado. E portanto aqui têm a oportunidade tão jovens de ter as suas palavras editadas. Isso dá, eu espero, que dê um sentido de responsabilidade grande, e que aqueles que não estão não fiquem com a sensação de que perderam uma oportunidade. Não, a oportunidade não se perdeu. O trabalho que é importante na escrita e na leitura e de pensamento está feito.
2: A qualidade dos trabalhos surpreendeu a madrinha do FLIM. Rita Retschus confessa ter ficado impressionada com a maturidade de muitos dos textos.
3: De facto, houve textos que me surpreenderam muito por pontos diferentes, mas é isso, nós não sabemos. Temos aqui futuros escritores, futuros pensadores, futuros artistas, e eu acho que há que ter sempre essa esperança quando se olha para crianças ou para jovens. Eu pelo menos tenho. Olho sempre com este espírito de que não sei quem é que está aqui e vou acreditar 100% nas capacidades destes meninos, destas meninas, para mudarem o mundo, porque de facto são o futuro, e eu acho que há que lhes passar esta responsabilidade, mas uma responsabilidade emotiva, de afeto, que é nós acreditarmos em vocês e este festival é precisamente isso que faz.
2: E a Presidenta da Câmara Municipal de Marco de Canaveses, Cristina Vieira, também se referiu à qualidade dos trabalhos apresentados.
0: A qualidade dos textos que eu também tive a oportunidade antes do livro aparecer hoje com este título magnífico, Aceitar Ser Conhecido, também tive a oportunidade de ver alguns textos e tem aqui textos de facto que nos surpreendem muito. Eles são muito jovens, mas têm uma capacidade criativa imensa. Eu cheguei a pensar se era mesmo verdade terem sido tão jovens a escrever o livro, porque a qualidade dos textos deles refletem sobretudo uma experiência muito grande de vida que eles não têm pela idade, mas que efetivamente já conseguem demonstrar aqui na escrita que apresentaram nestes livros. E por isso foram 115 textos apresentados, foram 60 ilustrações. O trabalho da Rita Red Shoes não foi de facto fácil, há aqui muito trabalho, muita qualidade e por isso é também motivador, que é isso que importa, porque estes jovens, como a Rita disse, veem um livro editado com os textos deles e com as ilustrações deles, que é uma coisa que muitas das pessoas querem conquistar durante uma vida, que é a edição de um livro. Mas nós fazemos isto, o município, para os motivar a continuarem a escrever, a ilustrar e sobretudo porque hoje os estímulos digitais são tão fortes que eu fico extremamente feliz de saber que há muitos jovens marcoenses que ainda apostam na escrita.
2: Ainda do dia de ontem, o Emergente Centro Cultural acolheu a apresentação do e-book Bullying Muda Esta História, promovido pela Comissão de Proteção de Crianças e Jovens do Marco de Canaveses, em parceria com o CAEROS e os estabelecimentos de ensino do concelho, com apoio do município. A publicação resulta de um concurso com o mesmo nome que desafiou alunos do terceiro ciclo e do ensino secundário a criar histórias e bandas desenhadas, verídicas ou fictícias sobre o bullying. O objetivo foi sensibilizar para as consequências deste fenómeno e incentivar o envolvimento dos jovens, da comunidade educativa e da população na procura de soluções. Os trabalhos selecionados deram origem ao e-book agora apresentado. O FLIM prossegue este sábado com atividades e animação para crianças durante a manhã e apresentações de livros durante a tarde, que se prolongam também pelo dia de amanhã. Cristina Vieira deixa o convite à população.
0: Durante a tarde temos a apresentação de um conjunto de livros, que continuará também no domingo, para a qual temos um conjunto de autores muito conhecidos todos nós e que convido desde já os marcoenses a participar. É gratuita a atividade, conhecem os livros, conhecem os autores, estão todos convidados.
2: De recordar que o cartaz do FLIM reúne nomes como Fátima Lopes, Margarida Rebelo Pinto, Luís Osório, Carlos Fiolhais, Martim Sousa Tavares, José Gardiazabal, Madalena Sá Fernandes e Ricardo Ribeiro. Todas as atividades são de entrada gratuita. Entretanto, Cristina Vieira fez um balanço muito positivo da quarta edição do Festival Raízes, que decorreu no passado fim de semana, no Largo da Feira do Marco. A iniciativa voltou a afirmar-se como um espaço privilegiado de promoção da cultura, gastronomia, vinhos e tradições locais, tendo atraído centenas de visitantes ao longo do fim de semana. A autarca destacou o sucesso do modelo implementado, que aposta na proximidade às raízes culturais e no envolvimento direto do movimento associativo.
1: Nós, no ano passado, experimentámos trazer este Festival de Raízes para o Largo da Feira, porque tivemos também um movimento associativo a querer associar-se a este Festival Raízes, que, como o próprio nome diz, tem a ver com as nossas raízes e, por isso, as nossas associações culturais, recreativas, também são parte integrante do nosso património etnográfico e cultural, e acho que foi um modelo ganho, foi uma aposta ganha. Trouxemos, este ano tivemos quase 30 stands, entre associações, coletividades e os próprios artesãos, e que, além do artesanato, tivemos também a oportunidade de degustar e de conhecer os nossos melhores vinhos através da rota dos nossos vinhos verdes e também a confraria do Ainha Assado, que é o nosso prato rei naquilo que é uma gastronomia diversificada e muito apetitosa, porque estiveram presentes 3 restaurantes e que, claro, que o que tentámos promover são sempre os pratos gastronómicos que são uma especificidade da região, como é o arroz de forno e Ainha Assado, mas tivemos outros petiscos que fazem parte também da nossa gastronomia, que, aliados ao bom vinho e que, aliados às nossas raízes, foram certamente ou tiveram também um programa muito interessante para as centenas de pessoas que nos procuraram no fim de semana, não só para beneficiar de uma boa refeição, de um bom vinho, mas também para conhecer um bocadinho mais do nosso concelho e usufruírem de um momento de diversão.
2: Cristina Vieira, a Presidente da Câmara Municipal de Marco de Canaveses, no balanço do Festival Raízes, que decorreu no passado fim de semana. As piscinas municipais do Marco de Canaveses vão encerrar por um período superior a um ano, mas apenas após o arranque das obras de requalificação, cujo concurso público foi aprovado pelo Executivo Municipal na reunião do passado dia 22 e será lançado em breve. A decisão, embora considerada necessária, terá impacto direto em milhares de utilizadores que recorrem regularmente ao equipamento. A empreitada, com um valor base de 1.800.000 euros, visa resolver problemas estruturais acumulados ao longo dos anos, desde infiltrações na cobertura até falhas na qualidade do ar e da água. Segundo o vereador das Obras Públicas, José Manuel Carvalho, o encerramento será inevitável durante a execução.
4: Sei que vai ter um impacto direto naquilo que é um número muito significativo das milhares de pessoas que ali faziam uso daquele equipamento, não só ao nível da sua saúde, mas também ao nível daquilo que são até os desportos. E, portanto, fazer este apelo para a compreensão. Nós tínhamos que realizar esta obra, a obra não há outra forma de fazer a não ser encerrar a piscina para poder realizar, e temos que aguardar este período de tempo para que a obra possa ser realizada. Esse apelo à compreensão e, acima de tudo, que compreendam que aquilo que estamos a fazer é um investimento significativo, mas era um investimento necessário e, acima de tudo, também é um investimento que vai permitir criar todas as condições de melhoria, não só da qualidade da água, do ar, mas também da saúde das pessoas.
2: Apesar da intenção da autarquia de iniciar os trabalhos após o verão, o processo ainda depende da conclusão do concurso público, da adjudicação e do visto do Tribunal de Contas, o que introduz alguma incerteza no calendário.
4: A razão pela qual eu, de facto, tenho alguma dificuldade em garantir que a obra vai arrancar logo no verão, mas aquilo que estamos a fazer de forma muito empenhada é ultimados os estudos prévios, os projetos afinados, os projetos de execução e avançando com os procedimentos com concursais com esta prévia qualificação, obtida que foi a deliberação por parte do órgão executivo, portanto da Câmara Municipal, que tivemos que levar à reunião de Câmara para a aprovação deste procedimento, em função do valor que aqui temos, a perspectiva que temos e o empenho que estamos a realizar nestes procedimentos é para tentarmos encurtar ao máximo os prazos para, no fundo, para além daquilo que é o tempo de obra que vai existir, de termos aqui tempos encurtados.
2: O que a Câmara Municipal quer é que a obra arranque o mais depressa possível e termine o mais depressa possível,
4: exatamente,
2: não é?
4: Exatamente. E, acima de tudo, também, porque, como disse, porque é um equipamento que, de facto, é muito usado, as piscinas municipais são, de facto, muito usadas, e, portanto, tem um impacto direto em muitas famílias, em muitos marcoenses.
2: Durante esse período, os utilizadores terão como alternativa as piscinas de Alpendurada. No entanto, a capacidade de resposta é limitada, sobretudo nos horários mais procurados.
4: Diria que o plano B direto que existe são as piscinas municipais que temos em Alpendurada, mas também essas piscinas estão com um nível de utilização, diria, quase máximo, em particular nas horas de pós-laboral. Durante o dia tem ali alguma margem para poderem ter uso, mas de facto temos um nível de utilização que está na sua quase plenitude. Isto, portanto, o plano B que temos, que são as piscinas de Alpendurada, também tem uma capacidade de resposta que é diminuta e, portanto, obrigará, por um lado, à inscrição das pessoas naquela piscina, por outro lado, à deslocação, se conseguirem ter o horário disponível, e depois sujeitar-se àquilo que, no fundo, são os horários disponíveis para poder utilizar aquele equipamento.
2: Apesar do impacto imediato, o projeto promete uma transformação significativa do equipamento. Está prevista a renovação dos balneários com criação de espaços individuais, substituição de pavimentos e eliminação definitiva das infiltrações. A intervenção inclui ainda o reforço das infraestruturas e a instalação de um sistema avançado de controlo ambiental. Um dos principais ganhos será ao nível da eficiência energética. A Câmara estima uma redução de 73% do consumo, com a subida da classificação energética de B- para A+. Este resultado será alcançado através da instalação de 158 painéis fotovoltaicos e da substituição do gás natural por bombas de calor modernas. O concurso público para a obra será limitado por prévia qualificação, garantindo a participação exclusiva de empresas com experiência comprovada. O objetivo passa por assegurar maior rapidez na execução e reduzir o tempo de intervenção. Entretanto, a Câmara Municipal do Marco vai alterar o processo de inscrição para o Clube de Férias de Verão, que passa a ser feito exclusivamente online, através da plataforma SIGA, o portal já utilizado pelos encarregados de educação para gerir serviços escolares e municipais. A mudança, anunciada pelo vereador Nuno Pinto, representa o fim das inscrições presenciais num programa com elevada procura, destinado a crianças até aos aos 12 anos e realizado durante o mês de julho. Segundo o autarca, a decisão justifica-se pelas dificuldades que o modelo anterior gerava.
5: Nós, nos últimos anos, sabemos que este clube de férias tem sempre muita procura e o que nós verificamos é que as pessoas vêm no próprio dia da abertura das inscrições, fazem fila, há muita confusão entre as pessoas, às vezes, o sentimento de que alguém nos passou na fila ou porque está a entregar uma inscrição de um que não é familiar. Tem existido alguma dificuldade em gerir, por assim dizer, as inscrições quando são feitas unicamente de forma presencial. O que nós estamos neste momento a replicar é replicar um modelo que já se utiliza em muitos outros serviços do município e já se utiliza em qualquer município aqui à volta. O que nós iremos estabelecer, mas é sempre uma mudança substancial porque é a primeira vez, há rotinas criadas, as pessoas estão habituadas a vir fazer presencialmente, mas desta vez a inscrição no clube de férias está feita de forma online, na plataforma que já se usa para a relação dos alunos e dos pais com a escola, a plataforma que se designa de Signa, uma plataforma municipal, em que todos têm todas as crianças, através dos seus pais, têm chaves de acesso à referida plataforma.
2: O município estabeleceu também um calendário faseado para garantir que nenhum encarregado de educação fica de fora por dificuldades técnicas.
5: Qualquer informação sobre acesso à plataforma, sobre recuperar chaves de acesso, pode ser feito entre 8 e 12 de junho. Entre 8 e 12 de junho podem-se dirigir nesta semana ao município para resolver todas essas questões e outras que tenham sobre a sua inscrição na plataforma, não no campo, no clube de férias. Depois, na semana a seguir, entre o dia 17 e o dia 19 de junho, a partir das 8h30 da manhã do dia 17 de junho, a inscrição online fica nessa plataforma, o formulário de inscrição disponível. Para quem tenha, mesmo assim, dificuldades em usar a plataforma, que não tem muita dificuldade, é um formulário online como muitos outros, pode sempre dirigir também nesses mesmos dias, aqui ao município, tirar uma senha correspondente no serviço da Secretaria e será ajudado pelas técnicas que temos aqui ao dispor para proceder à inscrição. A experiência, o que nos diz, é que normalmente as inscrições esgotam na manhã, praticamente do primeiro dia, mesmo quando eram feitas aqui presencialmente. Por isso, o que eu quero alertar bem as pessoas é que o facto de se dirigirem à Câmara para terem apoio na inscrição online, que também será feita online, não tem qualquer benefício de acesso ou de passarem à frente. Ou seja, todos, quer estejam em casa, quer estejam aqui, através dos serviços da Câmara, serão inscritos na mesma plataforma e seguindo a mesma ordenação de quem está em acesso à plataforma e se inscrevem. Ou seja, quero alertar bem que o facto de irem aqui, acederem à plataforma e fazê-lo aqui de forma apoiada, não tem benefício nenhum na inscrição. Quem estiver em casa é exatamente igual à plataforma para todos.
2: Nuno Pinto, vereador da Câmara Municipal de Marco de Canaveses, o município que vai alterar o processo de inscrição para o Clube de Férias do Verão, o Clube de Férias que se realiza de 6 a 31 de julho, com inscrições feitas de semana a semana. A Vila de Rezende volta a celebrar a cereja em dois fins de semana de festa. O Festival da Cereja realiza-se este fim de semana e no próximo, promete animação, gastronomia, música e muita tradição. O certame destaca a cereja de Rezende, reconhecida pela sua capacidade e por ser a primeira a chegar ao mercado europeu. Ao longo do evento, os visitantes poderão provar e adquirir cerejas e outros produtos regionais no ambiente que envolve toda a comunidade local. Fernando Silvério, o presidente da Câmara Municipal de Rezende, admite que o investimento para este festival é grande, mas reforça que o retorno é ainda maior.
6: O investimento comparado com o retorno que vamos receber é quase insignificante. Obviamente que tem toda esta envolvência, carros alegóricos, contratação de conjuntos. Portanto, tem um valor que é preciso a Câmara despender para que isto aconteça. Mas queria salientar o seguinte, obviamente que isto é uma festa concelhia em que todo o concelho se envolve e, portanto, todo o retorno que nós temos relativamente ao investimento que é feito não é comparável e, portanto, é sempre de acrescentar e de ajudar a que este festival cresça de ano para ano.
2: E este Festival da Cereja serve também para promover outros produtos locais.
6: Nós aproveitamos o chamariz, que é a nossa cereja, para depois divulgarmos um pouco do que nós temos de melhor. Desde logo, as cavacas, as famosas cavacas de Resende, portanto também terá ali um espaço para a venda de cavacas, os nossos frutos vermelhos, como por exemplo os mirtílios, também temos aqui stand só com a venda e a prova dos nossos mirtílios, vamos ter as compotas, também é cada vez um número mais crescente de pessoas a produzir compotas através dos nossos produtos locais, os nossos vinhos que são também cada vez mais galardoados a nível nacional e internacional, também os vamos ter aqui em exposição, e o nosso artesanato.
2: Este ano a grande novidade é a estreia da Rota das Cerejas de Resende, promovida pela CP, em parceria com o município. O programa turístico combina viagem de comboio, visitas ao património, degustações e entrada no Festival da Cereja.
6: É mais uma forma de atrair pessoas e dar a conhecer o nosso concelho. Essa parceria vai se verificar no dia 30 e 31 de maio, portanto são dois pacotes que englobam 51 pessoas no dia 30 e outras 51 pessoas no dia 31, esgotaram completamente, portanto estamos a pensar que no próximo ano esta parceria tem que ser mais alargada ao outro fim de semana que venha a ocorrer a Festa da Cereja, porque esgotou rapidamente a oferta destes lugares que eram limitados por uma questão de logística, e vão poder, quem vier nesses comboios vai poder ter um dia diferente, desde a viagem de comboio até à Ponta Ermida. Nós, município, iremos buscá-los à Ponta Ermida num autocarro da própria Câmara. Faremos depois a visita a alguns locais do nosso concelho, nomeadamente à Igreja de São Martinho de Mouros, a um nicho da Nossa Senhora da Conceição, que tem uma vista panorâmica muito bonita. Irão ao Centro Interpretativo da Cereja, também no lugar de Vila Verde, da Freguesia de São Martinho de Mouros. Irão visitar uma quinta, onde podem provar a cereja, provar os vinhos e, obviamente, visitar também aqui o nosso certame, o nosso Festival da Cereja. E, portanto, como era um programa tão atrativo, esgotou rapidamente, e portanto já estamos a pensar que no próximo ano vamos ter que aumentar esta parceria, que é fundamental para concelhos e territórios como os nossos de baixa densidade.
2: Fernando Silvério, presidente da Câmara Municipal de Resende, que este fim de semana e o próximo tem o Festival da Cereja. Agora uma pequena pausa nesta emissão de Marco ao Sábado, já voltamos.
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0: O município de Baião vai assinalar o Dia Mundial da Criança na segunda e terça-feira próximas com um conjunto de atividades dirigidas aos alunos do pré-escolar e do primeiro ciclo do ensino básico. Durante estes dois dias, as crianças vão ter acesso a várias iniciativas lúdico-pedagógicas pensadas para promover o convívio, a alegria e a brincadeira, mas também para estimular a curiosidade, a aprendizagem e o desenvolvimento de competências sociais. Para além de momentos de recreio e animação, o programa inclui uma componente educativa com o objetivo de aproximar os mais novos da realidade que os rodeia. Um dos destaques é a visita ao Tribunal e ao posto da GNR, que permite às crianças contactar diretamente com instituições fundamentais da sociedade e compreender de uma forma simples e adaptada à sua idade o seu papel e funcionamento. Estas atividades ajudam também a perceber melhor como se organiza a vida em comunidade, quais são as suas regras e quem contribui para a segurança, a justiça e o bem-estar coletivo. No dia 1, o programa destina-se aos alunos do primeiro ciclo e decorre entre as 9:30 da manhã e as 4:30 da tarde, com jogos tradicionais, pintura de mural, prevenção rodoviária, dia aberto no Tribunal e na GNR e várias atividades de animação. No dia 2, terça-feira, entre as 9:30 da manhã e o meio-dia, as atividades são dirigidas às crianças das creches e do pré-escolar, com propostas como decoração de chapéus insufláveis, modelagem de balões e a atuação da artista infantil Miss Cindy. Ainda por Baião, a Feira do Livro encerrou faz hoje precisamente uma semana, com a presença do secretário de Estado da Cultura. Alberto Santos esteve no Auditório Municipal de Baião na sessão de encerramento da FELIBA, numa edição que voltou a afirmar o evento como referência cultural do concelho. Na sua intervenção, o governante destacou o papel da leitura e das autarquias na promoção cultural das comunidades. Alberto Santos, à Marcoense FM, confessou que é sempre um prazer participar neste tipo de iniciativas.
1: É sempre um gosto participar em eventos de natureza cultural, sejam eles quais forem, porque foi sempre uma temática que a mim, quer enquanto cidadão, quer enquanto homem que teve uma missão pública e que vai tendo uma missão pública, me tocou. Mas participar numa iniciativa que tem que ver com os livros em particular, por razões que têm que ver também com a minha passagem pela escrita, é sempre um momento mais especial e mais, que me toca muito mais. E vir aqui a um festival literário em Baião, ainda por cima na minha região, foi de facto gratificante, foi um momento que eu apreciei muito e que não me pude recusar quando fui convidado.
0: Um dos momentos mais aguardados do dia de encerramento foi a apresentação do livro Hospital das Alfaces, pelo escritor Pedro Chagas Freitas, o padrinho desta edição. A sessão reuniu um público numeroso e decorreu num clima de grande proximidade entre o autor e os presentes. A presidente da Câmara de Baião, Ana Raquel Azevedo, agradeceu a presença do secretário de Estado e a disponibilidade de Pedro Chagas Freitas. A autarca fez um balanço muito positivo desta edição de 2026 do FELIBA.
2: O balanço que nós fazemos desta Feira do Livro é muito, muito positiva. E como se disse bem, durante os dias que compuseram esta feira, ver aqui crianças, todas as idades, desde a creche, pré-escolar, do primeiro ciclo, hoje aqui com um público mais para adultos, outros momentos que tivemos também mais direcionados para adultos, como ontem, com o Conta-me Histórias, é sem dúvida, fazemos um balanço positivo. Já percebemos mesmo até pelos livretos que a feira correu mesmo muito bem e que tivemos uma forte adesão do público.
0: Ana Raquel Azevedo, a presidente da Câmara Municipal de Baião, num balanço da Feira do Livro que encerrou faz hoje precisamente uma semana. O município de Amarante passa a contar com 11 novos autocarros elétricos da concessionária Rodo Amarante, num investimento de 4.600.000 euros. Os novos veículos representam cerca de um terço da frota atualmente em circulação no concelho, onde a operadora explora 30 linhas desde setembro de 2021. Na sessão de apresentação das viaturas, o presidente da Câmara Municipal de Amarante, Jorge Ricardo, considerou que o investimento traduz um compromisso com a transição energética, a descarbonização e a melhoria da qualidade de vida da população.
3: É muito feliz para Amarante, porque vamos ter aqui no nosso território melhor qualidade de vida, com menos ruído, com menos poluição, e portanto é hoje isso aqui que se inicia esse processo. São 11 autocarros, 11 aqui no centro urbano, mas também aqui em todo o território, em que há um conjunto significativo, diria um terço da frota hoje é substituída por veículos elétricos e, portanto, parte deles andar por todo o território e, portanto, toda a gente, em termos de comodidade, em termos de segurança, em termos também, seja para as pessoas com também as necessidades de mobilidade especiais, também os veículos respondem plenamente nessas circunstâncias, seja, enfim, noutras matérias, mas, essencialmente, é esta aposta, é este compromisso com os tempos atuais que nós temos que dar resposta e hoje é esse passo que aqui estamos a dar.
0: O autarca de Amarante abordou ainda a possibilidade de alargar medidas de gratuidade nos transportes públicos. O município já assegura transporte gratuito para cidadãos com mais de 65 anos, mas Jorge Ricardo admitiu que Amarante poderá vir a avançar com novas soluções, embora ressalvando a necessidade de compatibilizar essas políticas com a sustentabilidade financeira do serviço. Questionado também sobre uma eventual limitação da circulação automóvel na zona histórica da cidade, Jorge Ricardo admitiu que o tema está em cima da mesa e deverá ser discutido no futuro.
3: Efetivamente, acho que todos já demos nota disso, de que é uma necessidade, que é uma necessidade de ser pensada, ser refletida e tomar uma decisão, mas também dizer-vos que para isso é que o município tem vindo a trabalhar para ter essas condições, que é parque de estacionamento gratuitos, e estamos aqui à nossa frente o Parque do Rocio, que tem uma capacidade já muito generosa e, portanto, as pessoas deixam o carro em 3 minutos, 4 minutos estão no centro da cidade. Temos aqui o Parque do Ribeirinho, também que mais noutra margem do rio, mas também para dar essa resposta. Vamos agora ainda aumentar esta oferta com a construção mais de um parque de estacionamento aqui ao pé das piscinas e, portanto, estamos a criar as condições para que as pessoas em 3, 4 minutos possam estar no centro da cidade, possam estar digamos aqui nas artérias principais do comércio, mas com o carro bem perto e não circulando nessas mesmas vias.
0: Jorge Ricardo, presidente da Câmara Municipal de Amarante, o município que antecipou para amanhã o Dia Mundial da Criança, que se comemora na segunda-feira, e vai encher a cidade de atividades gratuitas. Amanhã de manhã há dois programas em simultâneo na Biblioteca Municipal Albano Sardoeira, entre as 10 e as 11:30, realiza-se a Hora do Conto, Vamos Fazer Amigos, baseado numa obra de Adam Relf, dirigida a crianças e famílias. A entrada é gratuita, mas os lugares são limitados. Ao mesmo tempo, no Museu de Arte Moderna Amadeu de Sousa Cardoso, pode ver-se o filme infantil Emma, a Grande Aventura, uma animação que aborda temas como o bullying, os limites e os valores familiares. A tarde pertence ao Parque Multifuncional do Rocio, onde a iniciativa Brincar é no Rocio arranca às 14 horas. A oferta é variada: insufláveis, piscina com barquinhos, kartings a pedal, touro mecânico, parede de escalada, cama elástica e jogos tradicionais gigantes como o micado, o arco e flecha e as mesas de matraquilhos. Há ainda pinturas faciais, magia de bolso e mascotes para os mais curiosos, oficinas de criatividade com materiais naturais e atividades ligadas à floresta e ao rio. A GNR e os bombeiros voluntários de Amarante participam com demonstrações de prevenção e segurança, assim como o agrupamento de escuteiros. O dia encerra às 6 da tarde com a Festa da Espuma. Uma nota para as famílias com crianças com necessidades complexas de comunicação. O programa inclui uma zona sensorial e calma pensada para garantir que esta celebração é mesmo para todos. A entrada é gratuita em todas as atividades. No desporto, Milton Mendes foi o nome escolhido para orientar o Marco 09 na nova temporada. O técnico brasileiro de 61 anos sucede a Rafael Sousa e regressa ao futebol português depois de ter orientado o Marítimo, então na Primeira Liga, em 2020-21. No entanto, a ligação ao país tem raízes mais antigas, enquanto o jogador representou o Loletano, o Beira-Mar, o Belenenses, o União da Madeira, o Sporting de Espinho, o Camacha, o Câmara de Lobos e o Machico. Foi no Machico que em 2002-2003 iniciou a carreira de treinador. Na época passada esteve ao serviço do Retro do Brasil. Nas primeiras declarações como novo timoneiro dos encarnados à Marcoense FM, Milton Mendes não escondeu entusiasmo pelo regresso a Portugal.
4: Nós estamos felizes porque eu já joguei em Portugal e fui treinador em Portugal também, e conheço o Marco há muitos anos. Conheci o Marcos de antigamente e agora o Marcos 1909. Então é uma história bonita, é uma cidade onde vive o futebol, as pessoas gostam, e eu prometo a todos, a nossa claque, a nossa torcida, que vamos ter muito empenho, vamos ter muita dedicação, vamos trabalhar muito para fazer jus esse convite, para as pessoas virem a campo também nos ajudar, porque vai ser muito importante, é uma caminhada difícil.
0: Milton Mendes assumiu o desejo de levar o Marco 09 a outros patamares competitivos. Apesar dessa ambição, Milton Mendes frisou que o projeto apresentado pela direção não está centrado apenas nos resultados imediatos.
4: Temos um projeto de 4 anos. O que a gente está pretendendo, o que foi me pedido, é lógico, se puder subir, melhor, mas nós estamos com o objetivo de alicerçar o clube, profissionalizar o clube, dar credibilidade para todas as pessoas envolventes ao clube, câmara, presidente da câmara, torcedores, enfim, todas as pessoas da cidade estarem envolvidas com o Marco. Então, esse é o nosso objetivo, fazer um espetáculo atrativo para que as pessoas entre conosco nessa caminhada que é tão difícil, né?
0: Milton Mendes reconheceu também as dificuldades sentidas pelo Marco na última temporada, na qual só assegurou a manutenção no último segundo do campeonato. Na sua opinião, a equipa pagou o facto de ter sido inicialmente preparada para o Campeonato de Portugal e não para a exigência competitiva da Liga 3. A reformulação do plantel será, por isso, profunda.
4: O clube tinha atletas que não eram do seu campeonato. Então, logicamente, tem que buscar atletas de outro nível. E, sem dúvida nenhuma, para que haja essa melhoria de qualidade, tem que trocar.
5: E já está à procura desses jogadores?
4: Quando cheguei, o próprio clube já estava trabalhando em cima disso. Estão profissionalmente, o clube está muito bem apetrechado. Então, eu estou feliz, aceitei esse projeto porque vim aqui. Eu vim, já é a segunda vez que eu estou vindo aqui. Então, eu vi e sei como eles estão trabalhando, por isso me deu essa confiança.
0: Milton Mendes, o treinador que vai orientar o Marco 09 em 2026-27 na Liga 3, sucede no cargo a Rafael Sousa, que rumou ao Vilamian. De resto, o emblema do Conselho de Amarante anunciou ontem a contratação do jovem técnico natural de Marco de Canaveses, de apenas 30 anos, que sucede a Pedro Campos. Rafael Sousa chega a Vilamian depois de uma reta final de temporada em destaque no Marco. Após vários anos como adjunto da equipa sénior, assumiu o comando técnico nos últimos 8 jogos da Liga 3 e conseguiu assegurar a permanência do conjunto marcoense sem qualquer derrota. O jovem treinador admite que o desafio surgiu no momento certo da carreira e não esconde o entusiasmo por iniciar um projeto desde o início da época.
6: Muito entusiasmado por ter uma oportunidade de iniciar um projeto desde o início, naquilo que é a preparação e planeamento de toda a pré-época, da constituição do plantel, de encarar, neste caso, o Campeonato de Portugal desde o início, e acaba por ser uma oportunidade única que eu vejo com muitos bons olhos e para aproveitar e para agarrar, para começar também a crescer no contexto sénior.
0: Aquilo que fizeste ao serviço do Marco 09 impulsionou esta oportunidade, não é, Rafa?
6: Sim, acredito que sim, porque até então todo o meu historial era de treinador principal, mas na formação. Fazia parte nos últimos 3 anos da equipa técnica da equipa sénior do Marco, e sem dúvida que estes últimos 8 jogos na Liga 3 acabaram por impulsionar e dar-me um bocado mais visibilidade para aquilo que eu pretendo no meu futuro, que é ser treinador profissional e encarar as equipas séniores desta forma, desde o início, e ter este tipo de projetos.
0: Rafael Sousa revelou ainda que começou a ouvir o seu nome associado ao Vilamian pouco depois de ser conhecida a saída do Marco 09, mas garante que a confiança transmitida pela estrutura do clube foi decisiva para aceitar este desafio.
6: A partir do momento em que foi anunciada a minha saída do Marco, começou-se a ouvir alguns boatos do meu nome a ser associado ao Vilamian, mas ainda não tinham falado comigo. Mas a partir do momento em que houve a primeira abordagem por parte do clube em tentar perceber se eu estaria disposto a ouvir a proposta, reparei que toda a estrutura demonstrou interesse demonstrou interesse em que nós assumíssemos o projeto, demonstrou carinho e confiança naquilo que acreditam em nós.
0: Quanto aos objetivos para a nova temporada, Rafael Sousa aponta para uma manutenção tranquila.
6: Conseguir uma manutenção tranquila do clube no Campeonato de Portugal, mas como é óbvio, aquilo que nós pretendemos, até porque somos ambiciosos enquanto clube e enquanto equipa técnica, nós queremos ser competitivos em todos os jogos e lutar em todos os jogos pelos 3 pontos.
0: Nesta entrevista à Marcoense FM, Sousa confirmou ainda que os trabalhos de preparação da nova época já arrancaram, tanto ao nível da continuidade de jogadores como da procura de reforços.
6: Já estamos a trabalhar, estamos a falar já com os jogadores que pertencem ao plantel, como é óbvio, e também daquilo que eu já disse ainda há pouco, uma vez que o Villamiá também fez uma época muito competente, os próprios jogadores e o treinador valorizaram-se e dessa forma também são jogadores que podem vir a ter mercado não só do Villamiá, mas de outras equipas do Campeonato de Portugal ou até superior, não sei, mas os jogadores acabaram por ser valorizados. Mas sim, nós estamos a olhar para o nosso plantel, abordar quem nós pretendemos que fique. Começamos também a olhar para o mercado e oportunidades que podem vir a reforçar o plantel, mas é uma coisa que já iniciámos a fazer com o diretor desportivo e com toda a equipa técnica, para todos estarmos dentro do assunto.
0: Rafael Sousa, o técnico que vai orientar o Villamiá na nova temporada, previsivelmente na Série A do Campeonato de Portugal. Fechamos aqui esta primeira hora da emissão de Marco ao Sábado. Na segunda parte, vamos ter em reposição o programa da passada quinta-feira, Meu Marco, como convidados a Presidente da Câmara Municipal de Marco de Canaveses, Cristina Vieira, e o Vereador das Obras Públicas, José Manuel Carvalho. Vai falar-se sobre obras municipais. Bom resto de dia para si.

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0: Uma vez mais, bom dia. Estamos a arrancar para a segunda hora do Marco ao Sábado. Nesta segunda parte, vamos repor o programa Meu Marco, que foi transmitido na passada quinta-feira e que abordará as obras municipais do Marco de Canaveses. Uma entrevista conduzida pelo Raul Filipe à Presidente da Câmara Municipal, Cristina Vieira, e ao Vereador das Obras Públicas, José Manuel Carvalho.
1: Hoje vamos voltar a falar de obras municipais. Como convidados, Cristina Vieira, Presidente da Câmara Municipal do Marco de Canaveses, e José Manuel Carvalho, Vereador das Obras Públicas do Município do Marco de Canaveses. Eu quero agradecer a disponibilidade e falar de obras é falar no desenvolvimento do Marco de Canaveses. Eu quero também saudá-los com um bom dia. Começava por colocar a primeira questão à

0: Sra. Presidente, a Câmara Municipal tem neste momento tanto a decorrer como prestes a iniciar obras em várias freguesias do Conselho. Continua a ser uma prioridade fazer obras a todo o Conselho.
1: Antes de mais, bom dia a todos os ouvintes da Rádio Marcoense e sem dúvida, Raul Filipe, desde o primeiro dia que iniciamos funções na Câmara Municipal, que essa tem sido a nossa premissa, fazer obra ao longo de todo o Conselho e trabalhar com todos os senhores Presidentes de Junta. E por isso, para nós é essencial que o desenvolvimento do Conselho aconteça de forma equilibrada e que chegue a todas as freguesias. E por isso é que temos obras a decorrer em vários pontos do Conselho, sejam intervenções nas estradas, nas escolas, em centros de saúde, nos equipamentos desportivos, nos espaços culturais, nas áreas de lazer ou o reforço até das nossas redes de água e saneamento que têm vindo a acontecer ao longo destes últimos anos. Por isso a nossa prioridade é continuar a fazer obra útil, pensada para responder às necessidades reais das pessoas e queremos sobretudo um Conselho mais moderno, mais coeso e mais preparado para o futuro, e isso só se consegue com um investimento contínuo e com proximidade às populações. E por isso, como dizia, tem sido esse o objetivo deste Executivo Municipal em fazer obra ao longo de todo o Conselho. Eu sei que às vezes as pessoas têm tendência a valorizar um bocadinho mais. Se imagina, se eu tiver uma estrada de terra batida à porta de casa, valorizarei certamente a pavimentação da estrada. Outros que frequentam um estabelecimento desportivo, provavelmente até darão mais valor à requalificação desse equipamento desportivo. Outros, porventura, têm os filhos da escola, então valorizarão mais a requalificação da escola ou a intervenção que o Executivo faz na escola. Mas isto para dizer que nós temos tentado chegar em todas as áreas e em todas as freguesias, sendo certo que também temos noção que nem sempre a população está atenta e está, sobretudo, em cima do acontecimento para valorizar o conjunto de obras que o Executivo tem vindo a fazer ao longo do Conselho, mas, como lhe digo, temos trabalhado com todas as juntas de freguesia e a nossa prioridade é fazer obra em todo o Conselho.
0: Chamamos então à conversa também o Sr. Vereador José Manuel Carvalho. Quando falamos em intervenções nas vias de comunicação, Sr. Vereador, quais são as principais obras que a Câmara Municipal está a levar a cabo e qual é o ponto da situação de cada uma neste momento?
2: Muito bom dia. Antes de mais, agradecer novamente o convite e a oportunidade de estarmos aqui a partilhar, no fundo, aquilo que é o trabalho que desenvolvemos diariamente para o desenvolvimento do nosso Conselho e também partilhar com todos, no fundo, aquilo que é o estado da arte das diversas intervenções e empreitadas que temos por todo o Conselho. Ao nível daquilo que são as vias de comunicação, nós temos, de facto, muita obra em curso nos mais diversos locais, nas diversas freguesias, e eu queria destacar, em termos daquilo que são as grandes empreitadas que estão a acontecer neste momento e que já estão com um grau de maturidade até bastante elevado, e refiro-me em particular àquilo que é a regeneração urbana que está a acontecer no centro da cidade, quer na Rua Manuel Vasconcelos, quer na Rua de Talegre e Vista Alegre, portanto esta zona da Tapadinha, como é conhecida, que são duas intervenções de grande dimensão. Nós estamos a falar de mais de €1 milhão que ali está a ser investido, na regeneração urbana com a requalificação dos arruamentos, dos passeios, dos estacionamentos, no fundo uma regeneração urbana completa daquela zona da cidade. São intervenções que de facto já estão com um grau de maturidade muito bom, em particular a Rua do Talegre e zona envolvente, que de facto já está com pavimento e portanto já se consegue verificar aquilo que será a obra final, mas também ao nível daquilo que é a Rua da Manuel Vasconcelos, que estamos a intervir com infraestruturas, portanto uma obra de grande dimensão que ali estamos a desenvolver. Tem um impacto muito direto, porque nós estamos a falar de uma zona que é muito residencial da cidade e portanto tem um impacto direto naquilo que é o dia-a-dia, o cotidiano das pessoas e dos marcoenses, e naturalmente também aproveitar a oportunidade para endereçar aqui uma palavra aos marcoenses que ali vivem pela compreensão que têm tido, porque as obras de facto trazem sempre transtorno àquilo que é o nosso dia-a-dia, mas de facto é a única forma de a realizarmos. Aquilo que todos desejamos é que elas terminem o mais rápido possível. Destacar também uma outra intervenção que tem impacto direto naquilo que é a circulação da nossa cidade, a Avenida dos Bombeiros Voluntários, que faz uma ligação externa da cidade e portanto tem uma fruição de viaturas muito grande em termos diários, e que procedemos já a sua repavimentação completa. Ela terminou nestes dias, ao nível daquilo que é a colocação de pavimento bituminoso, e vamos agora proceder àquilo que é a sinalização horizontal, portanto as pinturas, como são chamadas, e um aspecto que eu acho também é relevante e que espero que seja produtivo no âmbito daquilo que é a fruição do nosso trânsito, que é a alteração da postura no entroncamento entre essa Avenida dos Bombeiros Voluntários e a Rua Amália Rodrigues. Há ali um ponto identificado como um ponto crítico no trânsito, e nós queremos com esta intervenção também melhorar ali as condições de circulação das pessoas e dos veículos. E permita-me destacar também uma outra intervenção, que não é no centro da cidade, que é em Vila Boa do Bispo, que tem a ver com a criação de melhores condições ao nível daquilo que são os passeios da Rua Nossa Senhora da Encarnação, uma intervenção que também já está com um grau de maturidade muito elevado e portanto que pretendemos concluir muito brevemente. Enfim, obras de grande dimensão que estão a acontecer um pouco todo o Conselho, umas de maior dimensão, outras de menor dimensão, mas destacava estas que já estão com grande maturidade.
0: Obras muito estruturantes, que acabaram inclusivamente por se concluir numa fase muito rápida, olhando até às vias, há uma grande circulação de carros e acabou por correr muito bem estas obras também, Severino.
2: Sim, de facto, em particular, destacava aqui a questão da Avenida dos Bombeiros, como dizia há pouco, é uma via estruturante do concelho, é uma circular externa à cidade, é por onde passa muito do trânsito que não só que vem para a cidade, mas também que circula desde a autoestrada para todo o concelho e em particular para a zona sul do concelho e que por aqui passa, e de uma forma especial também aquilo que é o trânsito pesado que ali circula. E portanto nós conseguimos, felizmente, com uma boa intervenção por parte do empreiteiro, com o apoio quando foi necessário em termos de policiamento, mas acima de tudo conseguimos desenvolver uma obra rápida, com segurança e causando o menor transtorno possível à população, e portanto estou grato porque de facto a obra acabou por acontecer com rapidez e dentro daquilo que eram os timings que nós prevíamos.
0: Depois de ouvir estas obras estruturantes de facto em fase de conclusão, eu perguntava-se, vereador, também quais são as obras que o município tem planeado para se executar em breve?
2: Bem, nós temos sempre em carteira muitos projetos, muitas obras para realizar. Também gostava de partilhar isto com o nosso auditório. De facto, uma obra, quando acontece, tem já uma fase de planeamento, de desenvolvimento de projeto, de apresentação de todo o procedimento concursal que leva o seu tempo, a sua maturidade, e nós vamos tendo essa carteira de projetos para ir desenvolvendo ao longo de todo o ano e por todo o território. Destacava aqui algumas intervenções que eu acho que são importantes. Uma que já foi para a fase concursal e, portanto, já está adjudicada, que é a criação de melhorar as condições naquilo que é o estacionamento junto à estação da Livração, uma intervenção que vai permitir, no fundo, criar ali um conjunto de 3 parques e que prevê que nós possamos ter lá bastantes lugares de estacionamento com melhores condições para uma zona que também é muito importante, nomeadamente ao nível daquilo que é a mobilidade. Nós já fizemos uma intervenção idêntica aqui na Estação do Marco e vamos agora avançar com esta intervenção no parque da Estação da Livração. Destacar também uma intervenção que também já foi para concurso, que é uma pequena requalificação, é na Rua de Pisão Novo, em Sobretâmega. Vamos requalificar aquela área quase às portas da cidade, mas na freguesia de Sobretâmega, com a criação de estacionamentos, de passeios e também resolver ali um problema que temos ao nível de águas pluviais. Uma outra intervenção também ao nível de passeios e infraestruturas na Rua Manuel Pereira Soares, que vamos avançar, que tem um custo aproximado de 200 mil euros e que também já foi a concurso e, portanto, que brevemente estará a acontecer. Enfim, um conjunto de intervenções que estamos a programar por todo o território. Há obras de maior dimensão que também contamos que avancem este ano, nomeadamente ao nível daquilo que é a Rua Direita em Sobretâmega, uma rua de investimento de grande dimensão, mas e também a Rua Álvaro Augusto Gomes Vieira, aqui no Mar. São obras que, infelizmente, ainda não aconteceram, têm já um percurso longo por força daquilo que foi a necessidade de termos um conjunto de parceiros por parte de entidades externas, mas que contamos ainda este ano avançar com elas e, portanto, conseguir realizar estas obras por todo o concelho.
0: Sr. Vereador, ainda na última Assembleia Municipal, todos os presidentes, a quando do uso da palavra, dirigiram-lhe muitos agradecimentos. E a razão pela qual eu vou-lhe perguntar se, como é executar ainda as obras de proximidade em todas as freguesias do concelho, se já existe também um plano para as que serão as próximas a serem intervencionadas em 2026.
2: Sim, de facto, na última Assembleia existiram um conjunto de intervenções em relação àquilo que tem sido a prestação deste Executivo, mas também a minha prestação ao nível daquilo que é a relação institucional que mantemos com todas as juntas de freguesia, com todos os Executivos, com as senhoras e senhores Presidentes de Junta, e essa de facto é uma premissa que queremos manter, trabalhar diretamente e diariamente com os autarcas eleitos por todo o território e trabalhar também com todos, como já foi dito pela Sra. Presidente, com todos os Presidentes de Junta de todas as freguesias de forma igual, respondendo àquilo que são os seus anseios, que naturalmente também eles acabam por reportar aquilo que são os desejos das suas populações, dos marcoenses. E dentro daquilo que são as nossas possibilidades, os nossos recursos, tentar investir de facto em todas as freguesias e anualmente, referindo-me àquilo que são as obras de proximidade, nós anualmente definimos um plano de intervenção, que os senhores Presidentes de Junta sabem muito bem que nós até ultrapassamos aquilo que está definido em termos de plafond e tentamos dar resposta muito superior àquilo que estava protocolado, e este ano, de igual modo, também já temos um plano de intervenções. Nós começamos por um conjunto de intervenções ao nível daquilo que são a reconstrução ou construção de muros, por força também daquilo que foram as intempéries, que era uma necessidade imperiosa, e avançamos com 2 empreitadas, uma com 39 muros que se distribui por todas as freguesias e uma outra de 11 muros que eram mais urgentes. Portanto, estamos a falar de 50 intervenções no âmbito das empreitadas de muros. Avançamos também já no âmbito daquilo que foram as necessidades que foram apontadas pelos senhores Presidentes de Junta para intervenções de pavimentação a no cubo de alguns arruamentos. Temos uma empreitada que está a ser lançada a concurso que inclui cerca de 40 arruamentos por todo o concelho, portanto por todas as freguesias, num investimento global, neste caso da pavimentação a cubo, de cerca de 700 mil euros, portanto um investimento muito forte naquilo que são as necessidades de obras de proximidade ao nível da pavimentação a cubo. E está também já em curso, em termos de elaboração do projeto, uma outra empreitada para dar resposta àquilo que foram as necessidades apontadas por todos os presentes junto da freguesia ao nível de colocação de betuminoso em alguns arruamentos que ainda precisam, e também aí nós estamos a falar de cerca de 30 arruamentos com um investimento de cerca de 500 mil euros. Enfim, realizando a obra por todo o território. Eu voltava um pouco atrás para referir duas obras que acabei por não referir e que acho que são muito importantes, que pretendemos também que avancem este ano. Uma delas, que já foi colocada a concurso, e refiro-me à Rua Santa Clara no Torrão, é uma intervenção de cerca de 400 mil euros, portanto muito importante para aquele território, que foi agora a concurso novamente. E um outro projeto que eu acho que é importante para aquela região, que inclui parte de duas freguesias, portanto que acaba por ser Alpendurada, Várzea e Torrão, e a freguesia de Membibeira, e refiro-me naturalmente àquilo que é conhecida como a obra da reta da Alpendurada, uma requalificação que ali vamos fazer e que acho que é muito importante que se possa realizar. Enfim, como dizia há pouco, ouvindo os autarcas, ouvindo as populações, dentro daquilo que são as nossas possibilidades em termos de recursos, tentamos dar resposta por todo o território e desta forma também promover aquilo que é a coesão territorial do nosso concelho.
0: Sr. Presidente, pelas obras que o vereador aqui falou, das que estão em fase de conclusão, das muitas que ainda se irão fazer também em obras de proximidade, é um marco em movimento.
1: Sim, é um marco em movimento, e o Sr. Vereador, com o ploro das obras, já aqui fez também questão, e é bom que o façamos, dar nota de algumas que são as obras que estão a decorrer e aquelas que já temos em projeto para arrancar muito brevemente. E por isso o Sr. Vereador já aqui falou, até porque ele tem este relacionamento mais próximo com os senhores presidentes de junta, porque quando nós falamos em obras de proximidade, também para quem está lá em casa nos perceba, as obras de proximidade são aquelas que são os senhores presidentes de junta que identificam como prioritárias na sua freguesia. Ou seja, a Câmara tem essa responsabilidade de levar a cabo um conjunto de obras ao longo do concelho, mas depois damos esta facilidade e damos também esta possibilidade aos senhores presidentes de junta de nos dizerem, dentro daquelas que a freguesia necessita, quais são as mais prioritárias, aquelas a que eles certamente também dão essa prioridade, tendo em conta que são os representantes máximos na sua freguesia da população que os elegeu legitimamente, mas que também estão mais próximos e também sabem eles dar-nos nota melhor do que ninguém dessas possibilidades de intervenção e quais são as mais prioritárias, como eu dizia. E por isso, esta relação com o Sr. Vereador do Pelouro das Obras é de facto uma relação de grande proximidade, naquelas que são as obras também de proximidade, é assim que nós as designamos, e por isso é uma lista de intervenções que fazemos todos os anos. Nós todos os anos, na altura de fazermos o orçamento, em novembro, dezembro, antes de fecharmos o orçamento para o ano seguinte, reunimos com todos os senhores presidentes de junta, e normalmente até convidamos os executivos das juntas a acompanhar os seus presidentes para nos darem nota daquilo que são as suas ambições, as suas expectativas, as suas prioridades, e com base nisso também realizamos o nosso orçamento municipal, em que a Câmara também define um conjunto de obras, mas que permitimos então que os seus presidentes de junta elenquem esse conjunto de obras prioritárias. Dizer também que desde que estamos em funções, desde 2017 até agora, temos vindo a aumentar, e o Sr. Vereador tem essa noção, porque todos os anos fazemos uma ginástica para poder incluir todas aquelas que são as pretensões dos senhores presidentes de junta, mas desde que estamos em funções no Executivo Municipal em 2017 até agora, eu diria que em termos comparativos o investimento agora é superior quase em 10 vezes mais do que aquilo que era anteriormente, também para perceberem lá em casa. O Executivo Municipal que nos antecedeu tinha um bolo que repartia pelas freguesias, havia uma fórmula de cálculo que ainda existe, o bolo era distribuído de acordo com o número de pessoas que residiam na população e a área, eram os dois fatores mais importantes na distribuição dessas verbas, e de acordo com no fundo, o número da população e a área da freguesia, era dada uma verba para essa freguesia escolher então as obras que cabessem naquele bolo, naquela fatia. O que nós hoje estamos a dizer é que o nosso bolo, neste caso, aumentou 10 vezes. A fatia que os seus presentes juntam levam é superior em 10 vezes do que era aquela em 2017.
0: Levou mais fermento.
1: Levou mais fermento, é verdade. E o fermento aqui é, de facto, a capacidade financeira que o município tem tido, felizmente, não só pela nossa capacidade também proativa de termos fundos comunitários e prepararmos candidaturas para o efeito, mas também pela execução orçamental que temos tido e a nossa capacidade de angariar receita. Somos conhecidos como executivo de contas certas, da transparência que temos naquilo que é a governação desde que estamos em funções, e isso também nos permite, de facto, ter aqui uma alavancagem muito maior para poder distribuir também essas obras ao longo do concelho. E por isso, como já aqui foi dito pelo Sr. Vereador, reunimos com eles, ouvimos os seus presentes junto e temos levado a cabo um conjunto de intervenções. Quem passa pelas ruas da cidade e pelos passeios consegue perceber isso. O concelho está de facto em desenvolvimento e estamos constantemente a fazer obra em vários pontos do concelho, graças a esta capacidade que de facto o município tem, mas também graças àquelas que são as prioridades que os senhores presidentes de junta nos elencam, e aqui no maior trabalho de proximidade com o senhor vereador, que tem feito um excelente trabalho junto dos senhores presidentes de junta.
0: Senhora Presidente, e por falar em oferecer melhores condições aos marcoenses, investir na educação é fundamental. Nesse sentido, a Câmara Municipal vai realizar uma grande intervenção também naquela que é B23, denominada por Carmen Miranda.
1: Exatamente, também foi uma das escolas que foi mapeada para fundos comunitários, já temos o projeto feito, estamos a falar de um investimento de 3,2 milhões de euros, que vai permitir transformar a escola, dar melhores condições aos alunos, vamos renovar salas, refeitórios, espaços exteriores. Esta é uma escola que, como sabem, tem muitos alunos, é uma escola central, no centro da cidade, e o objetivo com estes fundos comunitários também vamos conseguir alavancar para o desenvolvimento desta escola e para a sua requalificação, é criar sobretudo um ambiente mais moderno e funcional para os mais de 700 alunos que frequentam desde o 5º ao 9º ano. Contribui também para a melhoria da qualidade do ensino e do bem-estar de toda a comunidade educativa. Quando falamos nos alunos, logicamente falamos também nos seus professores e no pessoal não docente que passam o dia naquela escola e que têm ali o seu local de trabalho, e por isso estamos certos que com esta intervenção vamos conseguir dar melhores condições a todos eles, ao pessoal docente e não docente e aos alunos. A intervenção abrangerá os sanitários do edifício escolar, os balneários do pavilhão, a substituição das caixilharias na sua totalidade, dos vãos existentes, os pavimentos das salas de aula e de atividades também, porque não são só apenas as salas de aula, que serão também substituídos, vão ser aplicados azulejos na cozinha, no refeitório, nos sanitários, os tetos vão ser renovados com tinta antifungos, vão ser substituídas as caixilharias de grande parte das salas, uma vez que algumas também já foram substituídas, e vão ser realizados novos revestimentos exteriores. Há aqui um destaque de intervenção que é também para a renovação da sala de apoio à aprendizagem, a chamada CAA. Para além dos materiais de revestimento comuns a todas as salas de aula, será instalada também uma cozinha dedicada às atividades desenvolvidas com as crianças que frequentam este apoio pedagógico. Este espaço, aliás, foi pensado para promover a autonomia e o desenvolvimento integral dos alunos, através das atividades práticas e lúdicas que complementam o seu currículo escolar. Claro que tivemos aqui também, dar nota disto, uma preocupação de ouvir o Conselho Pedagógico e ouvir a direção da escola. Aliás, este projeto foi validado com a direção da escola para percebermos o que era prioritário para eles e o que é que eles queriam, porque são eles que estão na escola e que sabem melhor do que nós o que é necessário para melhorar aqui o apoio pedagógico e as condições dos alunos e do pessoal docente e não docente. E por isso, esta obra que já foi levada a concurso, estamos a terminar o procedimento concursal desta empreitada, por isso brevemente a obra avançará. E dizer então que todo este processo e toda esta renovação estrutural da escola foi pensada com a direção da escola para que a obra também vá de encontro àquilo que são as suas expectativas e daqueles que lá trabalham. Vamos ter também uma renovação estrutural do mobiliário escolar, como é lógico. Neste caso, o mobiliário escolar, o didático e o desportivo. Vão ser instaladas novas cadeiras, novas mesas, armários e material informático atualizado em todas as salas de aula. Eu diria que esta é das obras mais emblemáticas que nós vamos levar a cabo a curto prazo na área da educação. Temos também já mapeada a escola de Toutosa, estamos também agora nesta fase, aliás, vamos ter agora na próxima semana uma reunião para validar também o projeto de intervenção com a direção da escola, que é de facto uma das escolas que necessita urgentemente de obras, temos essa noção. Em tempos atrás, esta escola chegou a estar na linha vermelha para poder até eventualmente encerrar portas devido ao número reduzido de alunos, mas de facto os últimos dados estatísticos têm-nos dado aqui um aumento significativo de alunos e por isso vamos também requalificar esta escola. Dar conta também a todos que estas intervenções, e podemos falar também nelas, são levadas a cabo noutros estabelecimentos escolares. Eu estou aqui a falar de uma grande obra da EB23, mas é apenas uma das quase 80 escolas que temos ao longo do concelho e estamos a fazer pequenas intervenções em muitas delas.
0: Ao nível de outros estabelecimentos escolares, estão previstas também mais intervenções?
1: Sim, como eu disse, nós temos levado a cabo ao longo do concelho intervenções pontuais, mas que são intervenções que, do ponto de vista pedagógico e também infraestrutural das escolas, os equipamentos escolares, têm melhorado significativamente aquela que é a qualidade de ensino. Temos vindo a fazer esse trabalho desde o início de mandato. Relembrar aqui que no início de mandato nós selecionámos as escolas EB1s e os jardins de infância que necessitavam de intervenções mais estruturantes, mais profundas, mas ao mesmo tempo fomos acudindo, como eu costumo dizer, às outras necessidades. E estão previstas, por exemplo, intervenções agora no próximo período de interrupção letiva, porque também dar nota que muitas das obras que nós levamos a cabo têm que ser confinadas a este tempo de interrupção letiva do verão, porque é o tempo em que os alunos não estão na escola e por isso é quando nós temos a facilidade de intervir, porque não podemos fazer obras com as crianças nas escolas, e às vezes concentramos um grande volume de obras nessa altura, porque efetivamente nomeadamente, aquelas que são por empreitada e por administração direta, porque, como digo, coincide com o tempo em que as crianças não estão na escola e isso acaba por nos dar essa liberdade de intervenção. Estão previstas então para esta interrupção letiva das férias escolares de verão, neve onda vessadas, vamos meter capoto, caixilharias, vamos construir um refeitório, porque a escola também necessita, e vamos renovar também aqui com alguma, dar melhor dignidade aos espaços exteriores desta EB1 da Vessadas. Temos depois também prevista uma requalificação da EB1 da Picota, em Tuías, a renovação da cobertura e a renovação dos espaços exteriores. É uma escola com muitos alunos, tem um espaço exterior muito grande, mas precisa de facto ser intervencionado, além de intervenções pontuais no interior da escola, que também foram, no fundo, elencadas essa necessidade, quer pelo corpo docente, quer também pela Associação de Pais, pelos representantes dos pais, e que vamos também levar a cabo nestas interrupções letivas próximas. E depois é a EB1 da Freita, está a ser requalificada, mas ficou por fazer, que é uma obra que vão ser os colaboradores da Câmara a fazer, a remodelação das casas de banho. É o que falta ainda fazer naquela que foi empreitada que levámos a cabo, e por isso, pontualmente, agora com os colaboradores da Câmara vamos fazer esta remodelação e ainda uma pequena intervenção no espaço exterior. Depois temos também águas pluviais em algumas escolas, porque os recreios são muito importantes para os alunos e às vezes temos este problema, que é uma condicionante do usufruto do espaço exterior. Falamos aqui na EB1 de Paredes Viadores, no JI de Gandra em Várzea do Douro, no JI da Igreja em Vila Boa de Quires, na EB1 de Taboado, no JI de Gouveia, na EB1 de São Sebastião Penhalonga e na EB1 de Passos de Gaiolo. Estas são escolas que vão ter algumas intervenções no espaço exterior, nomeadamente no que diz respeito às águas pluviais. E vamos ainda realizar um investimento de mais de 300 mil euros para realizar a requalificação das cozinhas, que é, aliás, uma das obras que temos vindo a levar a cabo ao longo destes últimos mandatos. Estamos a requalificar todas as cozinhas. Eu sei que algumas delas precisam de intervenções pontuais, mas houve algumas que fizemos reformas estruturais. Dar nota que ainda há pouco tempo, há 4, 5 anos atrás, tínhamos escolas com mobiliário a madeira, que já nem sequer não é possível podermos ter esse tipo de mobiliário nas escolas, do ponto de vista legal. E por isso estamos a fazer esta requalificação das cozinhas e do refeitório em mais 7 estabelecimentos de ensino. Costumamos fazer essas empreitadas durante o período de verão. Estamos a falar neste momento na EB1 JI da Quinta do Bairro, em Várzea do Douro, no JI da Lama, em Alpendurada, no JI de Val do Covo, que está a decorrer neste momento, e EB1 de Val do Covo, que vai ser também realizada no próximo verão, e ainda no JI de Vila Verde, em Tuías e em Maureles. São intervenções que consistem na substituição dos equipamentos obsoletos por modelos industriais de alta eficiência, com novos fogões, fornos e sistema de extração de fumos, que são tão necessários para aí podermos também confeccionar as refeições para os nossos alunos. Os espaços serão ainda alvo de uma profunda reabilitação, que inclui a aplicação de pavimentos cerâmicos, antiderrapantes, revestimentos mais higiênicos, como pasta branca, para garantir que as áreas de confecção cumpram os mais exigentes ou as mais exigentes normas de segurança alimentar.
0: Muitas obras também no que diz respeito ao parque escolar e ao nível da saúde. Há alguma intervenção que a Sra. Presidente queira também aqui destacar?
1: Sim, ao nível da saúde, desde que foi a transferência de competências do Ministério de Saúde para o município, que temos vindo a levar a cabo um conjunto de melhoramentos também naqueles que são os centros de saúde e unidades de saúde. E por isso estamos neste momento a realizar obras de adaptação no Centro de Saúde do Marco e estamos também a fazer a obra de requalificação do Centro de Saúde de Penhalonga. No Centro de Saúde do Marco já fizemos a requalificação integral da unidade de saúde do Marco, uma delas, como sabem, ali tem duas, mas estamos neste momento a fazer obras de readaptação. E isto porquê? Porque à medida que também vamos tendo esta colaboração estreita com a Unidade Local de Saúde da ULS do Tâmega e Sousa, temos vindo a conseguir trazer para o município respostas que antes os nossos utentes só tinham nos hospitais centrais. Falo no objetivo concreto da adaptação do Centro de Saúde para acolher 3 novas especialidades: a urologia, a ortopedia e a psiquiatria. Estamos agora neste momento a fazer 2 gabinetes médicos no piso inferior do edifício e está a ser feita, como disse, em colaboração com a Unidade Local de Saúde do Tâmega e Sousa. O objetivo é aqui criar condições técnicas para assegurar que estas novas valências, estas novas especialidades possam ser também disponibilizadas aos nossos utentes do Marco de Canaveses. Ou seja, dentro em breve, aqueles utentes que antes iriam às consultas no Hospital Central de Urologia, de Ortopedia ou Psiquiatria, vão poder fazê-lo aqui, no Centro de Saúde do Marco, mais próximo de casa, com uma articulação estreita com os seus médicos de família. No fundo, são tudo ganhos em saúde para os utentes do Marco de Canaveses. Dizer que estas 3 especialidades, Urologia, Ortopedia e Psiquiatria, vêm juntar-se a algumas que, ao longo destes últimos 5, 6 anos, temos vindo também a implementar. E lembro aqui a questão da medicina dentária, em que o Executivo Municipal adquiriu 2 cadeiras de dentista que estão hoje a fazer consultas gratuitas aos nossos utentes no Marco de Canaveses, desde que sejam, como sabem, no fundo, elencadas estas consultas e acolhidas pelos seus médicos de família e depois são então remetidas para a consulta de medicina dentária. E isto também invalida que os utentes possam ter estas consultas gratuitas, primeiro e aqui no Marco. Temos depois na medicina dentária ainda um complemento com a Universidade, com a Faculdade de Paredes, com o Polo Universitário, em que aí disponibilizamos também algumas próteses, alguns tratamentos dentários a um preço mais reduzido, e depois a Câmara tem também um mecanismo de apoio para algumas intervenções que sejam do ponto de vista financeiro mais caras e que também não possam ser suportadas financeiramente pelo Polo Universitário. Estamos a falar do Fundo de Emergência Social, em que também temos acolhido alguns pedidos de apoio. Mas dizia eu que além da medicina dentária, nestes últimos anos temos agora também a cadeira de podologia para aqueles que podem ser acompanhados com a patologia do pé diabético, a cardiopneumologia, a psicologia, a nutrição e então a medicina dentária. Todas estas especialidades, além da urologia, ortopedia e psiquiatria, vão ser disponibilizadas aos marcoenses no Centro de Saúde do Marco, graças também a esta articulação e ao investimento que a Câmara Municipal tem levado a cabo nesta estreita colaboração, como disse, com a Unidade Local de Saúde, o Tâmega e Sousa.
0: Para além das vantagens, Sr. Presidente, de os marcoenses não necessitarem fazerem deslocações maiores, acaba também por, de alguma forma, tirar alguma sobrecarga àquele hospital que serve toda esta região, não é?
1: Sim, como sabem, o Hospital de Penafiel tem um número de utentes muito superior para aquilo que é a sua capacidade. Nós somos um hospital que dá apoio a mais de 500 mil. É essa a população que hoje é acolhida na ULS Tâmega e Sousa e no Hospital Central. E por isso, esta é também uma medida por parte da ULS para podermos descentralizar algumas destas especialidades para deixar de ter essa sobrecarga, como disse muito bem. Não referi aqui, mas acho também importante saberem que o Marco de Canaveses tem, desde o anterior mandato, um CDP, que é um Centro de Diagnóstico Pneumológico, agora tem outro nome porque nós vamos mudando as siglas, mas no fundo o CDP o que é que faz? O CDP é um centro onde as pessoas têm tuberculose e outro tipo de patologias ligadas àquilo que é também a nossa área geográfica da indústria da extração e transformação da pedra, como é o caso da silicose, possam fazer aqui os seus tratamentos. Não era possível, só foi possível a partir de 2019, quando criámos este CDP, e este CDP também dá a possibilidade às pessoas de, por exemplo, agora no Centro Sul, poderem fazer também um raio-x e terem acompanhamento com um pneumologista quando têm este tipo de patologia. Porquê é que é importante? Porque nós sabemos que o Marco de Canaveses, tal como Penafiel, tem quase o dobro da média nacional de pessoas que têm a patologia da tuberculose e, por isso, os tratamentos eram difíceis de fazer, tinham que os fazer no Porto, o próprio teste que é necessário fazer IGRA e os tratamentos eram muitas das vezes, havia muitas vezes a necessidade de se deslocarem ao Porto. Agora não é preciso, não é necessário, porque a Câmara Municipal transporta estas amostras e faz então o tratamento aqui neste CDP, no centro da cidade, evitando assim que as pessoas também se deslocalizem ao Porto, como é o caso nestas doenças de fórum pneumológico.
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0: Estamos de volta ao Marco ao Sábado. Vamos continuar a escutar a reposição do programa Meu Marco da passada quinta-feira.
1: Sr. Vereador, no que toca a empreitadas relacionadas com a construção ou requalificação de equipamentos, para além de algumas que já foi falando, que outras é que merecem destaque?
2: Sim, de facto, como disse no início da minha intervenção, a Câmara Municipal desenvolve obra por todo o concelho e nas mais diversas áreas. Nós já aqui falámos das vias, ao nível daquilo que é a divisão de edifícios e equipamentos. A senhora Presidente também já elencou algumas das obras importantes, nomeadamente ao nível daquilo que são os estabelecimentos de ensino, as nossas escolas, mas também ao nível da saúde e nas mais diversas áreas, quer sejam desportivas, culturais, etc. Nós também, nesta divisão, estamos a desenvolver um conjunto de intervenções que são importantes. Destacava aqui algumas, desde logo aquilo que é a reabilitação do edifício dos espaços de concelho, uma obra de mais de 300 mil euros que está a acontecer neste momento, como todos seguramente já perceberam, e que tem essencialmente a ver com a necessidade imperiosa que existia de, no nosso edifício dos espaços do concelho, de eliminarmos aquilo que eram problemas que ali tínhamos ao nível de infiltrações, etc., e, portanto, melhorar de forma significativa aquilo que são as condições de trabalho também do próprio edifício dos espaços de concelho. Portanto, 300 mil euros que ali estão a ser investidos, mas depois ao nível daquilo que são os equipamentos esportivos, destaco aqui a requalificação que estamos a fazer nos balneários do Futebol Clube de Vila Boa de Quires, com cerca de 400 mil euros que ali estão a ser investidos, na área cultural, na requalificação da Casa do Eiden sobre Tâmega, de cerca de 50 mil euros de empreitada que lá está a ser realizada, enfim, uma obra que acho também importante para os serviços municipais, que tem a ver com uma alteração de uma fração que vamos fazer para instalar o Serviço de Ação Social, uma requalificação daquela fração de cerca de 175 mil euros, e aqui permita-me apenas dar uma nota, porque aconteceu com este concurso também, mas que está a acontecer com alguns e no fundo é um drama que os municípios neste momento vivem, que tem a ver com o facto de muitos concursos que lançamos ficarem desertos, razão pela qual muitas vezes as obras não acontecem quando nós desejamos, tem a ver para além daquilo que é o tempo que levamos a prepará-las, depois nós sermos confrontados com estas contingências, nomeadamente do facto de alguns concursos ficarem desertos. Mas depois queria destacar também outro tipo de obras de maior dimensão, as obras que estão incluídas no âmbito da nossa estratégia local de habitação, um designo nacional e uma necessidade imperiosa também para o Conselho de Marcaneveses, que é criarmos condições de habitação para todos, e estamos de facto a realizar, além daquilo que foram as intervenções que já executamos na requalificação de muitas escolas por todo o Conselho para criar habitação social, estamos com duas grandes intervenções, aquilo que é a construção do edifício para a habitação social na Amália Rodrigues e também na Quinta do Outeiro. Nós estamos a falar de quase 10 milhões de euros que ali estão a ser investidos nestes dois edifícios, que vão permitir, logo sejam concluídos, também criarmos condições para mais de 90 famílias poderem ter habitação social. E depois queria destacar, ainda no âmbito daquilo que são os nossos equipamentos, uma grande obra que foi aprovada, a realização do seu procedimento concursal para podermos avançar com a empreitada, que foi aprovada na última reunião de Câmara, dizia, que tem a ver com a requalificação que vamos fazer nas nossas piscinas municipais. É um projeto de perto de 2 milhões de euros, 1.870.000 euros mais IVA, que acima de tudo vai permitir requalificar aquilo que é um dos equipamentos que tem maior utilização por parte de todos os marcoenses, que são as nossas piscinas municipais, mas que de facto estavam a precisar de uma intervenção, desde logo para melhorar aquilo que são as condições do próprio edifício, da qualidade do ar e da água, mas também com a perspectiva de conseguirmos garantir uma poupança ao nível daquilo que é a eficiência energética do próprio edifício, e portanto esta obra vai ter ali uma grande intervenção ao nível daquilo que é essa eficiência energética, reduzindo 73% do consumo de energia que aquele edifício tem. É uma obra que vai levar algum tempo, não só porque vamos ter que intervir também ao nível daquilo que é a cobertura, porque tem que ser, no fundo, reposta, porque não tem condições neste momento, mas também depois ao nível daquilo que são as instalações dos painéis fotovoltaicos, de todo o novo sistema de bombas, de AVACs, portanto, todo um novo sistema para podermos garantir não só essa eficiência energética, mas acima de tudo também criar condições de qualidade de ar e de água para aquela piscina. Portanto, ao nível daquilo que são os equipamentos, destacaria estas intervenções, quer nas áreas que a Sra. Presidente referiu, ao nível daquilo que são os estabelecimentos escolares, portanto, na área da educação, na área da saúde, na área do desporto, na área da cultura, na área daquilo que são os equipamentos municipais que também são utilizados por todos os marcoenses, estamos a intervir num conjunto muito significativo destes equipamentos e, acima de tudo, também para que consigamos dar melhores condições para quem ali trabalha, mas para quem usa estes equipamentos.
1: Sr. Vereador, quando passamos o meio da cidade, apercebemos também de uma outra grande obra que está a ser realizada pelo município de Marcaneveses. mais. Estou a falar concretamente na segunda fase da construção do Parque da Liberdade. Qual é, neste momento, o ponto da situação desta empreitada?
2: Sim, nós de facto estamos na segunda fase do Parque Liberdade. A primeira fase já foi inaugurada, como todos sabem, e tem já muita utilização por parte dos marcoenses. E esta é a segunda fase, um investimento que superior a 2,3 milhões de euros. No fundo, vamos triplicar aquilo que é a área que o atual parque tem e, acima de tudo, transformar aquela área como o grande pulmão verde da nossa cidade e também um local que vai ser seguramente um local de visita e de usufruto por muitos dos marcoenses, pelas famílias marcoenses e, em particular, destacaria aquilo também que é a utilização por parte dos nossos jovens e das nossas crianças. É uma intervenção de fundo que está nesta segunda fase ainda a arrancar. Aquilo que se perspectiva é que nós possamos ter a obra concluída no próximo ano e uma das valências que eu aproveito já aqui para destacar tem a ver com o facto de a intervenção que ali está a acontecer nesta segunda fase permitir criar uma grande clareira que no fundo também vai servir para além daquilo que é o uso diário do parque, que possamos ali incluir a realização das nossas festas da cidade. Portanto, em 2027 já se perspectiva que elas ali possam ser realizadas, mas no fundo o projeto tem muitas valências que vão ali ser aportadas nesta segunda fase do Parque da Liberdade, não só ao nível daquilo que são os percursos pedonais que ali vão ser criados, o aproveitamento, eu acho que isto é importante referir também, o aproveitamento daquilo que são as árvores que ali existiam, que nós vamos tentar manter, porque é importante também em termos ambientais, a requalificação de alguns percursos hídricos, portanto, algumas linhas de água que ali existiam, mas acima de tudo também criar ali espaços que sejam mais interessantes para que as famílias ali possam estar, nomeadamente ao nível daquilo que são as áreas de lazer, parques de merendas, equipamentos de recreio e de desporto, equipamentos de street workout, de fitness, portanto, muitas áreas ligadas ao desporto e à juventude e muitas áreas, acima de tudo, que toda a população marcoense possa usufruir daquele grande espaço. É uma obra muito importante, é uma obra que depois de estar concluída, seguramente, todos os marcoenses vão identificar com este grande pulmão verde da nossa cidade.
1: Sr. Vereador, vem sendo habitual, nos últimos anos, a Câmara Municipal também está ainda a realizar um outro grande investimento ao nível das infraestruturas, da água e o saneamento, não é verdade?
2: Sim, reiteradamente temos referido, e a Sra. Presidente, ao longo destes mandatos, tem referido, de facto, que havia aqui uma necessidade imperiosa de se recuperar o tempo perdido. De facto, nós estávamos com indicadores ao nível daquilo que era a taxa de cobertura, não só ao nível de abastecimento de água, mas também do nosso saneamento muito baixo e, portanto, houve aqui uma necessidade muito forte de nós investirmos por todo o concelho nessas infraestruturas para tentarmos elevar os níveis e, acima de tudo, de criar condições de qualidade de vida para todos. E também nessa área estamos com investimentos muito significativos em termos de valor, mas também muito importantes no âmbito daquilo que é a estratégia de cobertura destas redes e infraestruturas por todo o concelho. Destacava aqui algumas obras que estão a acontecer e que eu acho que são importantes. Desde logo a execução do reservatório de Vila Boa de Quires, no Alto de Quires, um reservatório que tem um custo de aproximadamente 700 mil euros e que vai permitir, em conjunto com uma outra intervenção que também vai acontecer de imediato, que tem a ver com a ligação por adutora entre as águas que vêm de Penafiel para servir este reservatório que ali estamos a construir, num protocolo que foi estabelecido entre o município de Marcanaveses e a Penafiel Verde, portanto a empresa ambiental do município vizinho de Penafiel, e que vai permitir trazer a água de Penafiel para aquele reservatório e a partir dali nós conseguirmos garantir a cobertura de abastecimento de água para aquelas freguesias, portanto, que estavam com taxas muito reduzidas e resolver um problema de décadas que vai finalmente ficar resolvido. Estamos a desenvolver paralelamente um conjunto de empreitadas ao longo de todas as freguesias no pacote que nós chamamos de execução de infraestruturas de abastecimento de água, de águas residuais e águas pluviais em diversas freguesias do concelho e destacava também outros tipos de intervenções que são muito importantes, nomeadamente ao nível daquilo que será a segunda fase para as redes públicas de abastecimento de água e coletores de águas residuais do sistema de Avessadas Rosém. Nós já concluímos a intervenção ao nível da primeira fase para Avessadas, já estamos a concluir a etapa de Avessadas e Rosém, em termos de empreitada ela já está concluída, mais de 2 milhões de euros que ali foram investidos e que agora está já na fase de preparação para entrar em funcionamento. Destacava ainda aquilo que são duas grandes intervenções intervenções que vão servir em particular aquilo que são as freguesias de Vila Boa, Quês e Morelos e Constance. Refiro-me às redes também de água e de saneamento com um custo superior a 4 milhões de euros e é tarde a Grela e Constance com mais 2 milhões de euros que ali vão ser investidos. Duas intervenções muito importantes para aquelas freguesias com um custo elevado que também aqui queria que destacar este aspecto que tivemos algumas vicissitudes ao nível daquilo que foi os procedimentos concursais, estão neste momento à espera de visto do Tribunal de Contas, portanto já estão prontas para serem entregues, já foram adjudicadas, estão prontas para ser consignadas desde que tenhamos resposta por parte do Tribunal de Contas e isso para dizer que vamos ter de facto aqui intervenções profundas, de grande relevância para aquilo que definimos como grande objetivo que queremos atingir, mas também importantes para as populações que vão servir. E depois destacaria, como nota final, uma outra intervenção que ainda queremos também levar a cabo, que tem a ver com a conduta elevatória que vamos construir entre os reservatórios aqui de Maria Gil, perto onde nós estamos, até Montedeiras, e aí construir um conjunto de reservatórios que também vão permitir, a partir daí depois, podermos levar água a um outro conjunto de freguesias e, portanto, assim, paulatinamente, com um grande investimento, com um grande esforço por parte do município, mas, acima de tudo, paulatinamente, tentarmos dar resposta a todo o território, ao nível daquilo que são infraestruturas básicas, que é o abastecimento de água e o saneamento.
1: Sr. Vereador, para concluir, antes de ouvirmos ainda a Sra. Presidente, quero deixar também alguma mensagem aos marcoenses sobre estas obras, foi o tema que hoje aqui nos trouxe, deste grande investimento que está a ser executado e que muito vai ser também executado ainda para o futuro.
2: Sim, se me permite, duas notas, diria, rápidas. Uma primeira, para apelar à compreensão dos marcoenses. De facto, nós temos um volume muito grande de obras a acontecer por todo o território, por todo o concelho, e eu sei bem que estas obras normalmente causam transtorno àquilo que é o nosso dia-a-dia, e portanto apelar a essa compreensão, mas também agradecer à forma como têm compreendido que estas obras têm mesmo que ser realizadas para bem de todos. E uma segunda nota, também para dizer que continuamos muito, muito concentrados naquilo que é a nossa estratégia de desenvolvermos obra por todo o concelho e nas mais diversas valências, como aqui já foi referido, seja nas vias de comunicação, seja na área ambiental, seja naquilo que são as infraestruturas básicas como água e saneamento, mas também naquilo que são os nossos equipamentos, mas acima de tudo dar resposta àquilo que são as necessidades do nosso território. E depois, por fim, permita-me dar aqui uma nota que eu acho que nem sempre é notícia, mas que é justo que o faça, que tem a ver com o conjunto de obras, de pequenas intervenções que nós desenvolvemos diariamente e que desenvolvemos não por empreitadas e, portanto, não têm estes valores que aqui muitas vezes referimos de milhões que são investidos, mas que são realizados pelo nosso pessoal, pelos nossos serviços. E refiro-me não só àquilo que é a nossa divisão de vias com os nossos centros operacionais, mas também nos próprios equipamentos municipais, como nas escolas, como no centro de saúde, na área do ambiente, ou seja, dar esta palavra, desde logo, de reconhecimento aos nossos funcionários, aos nossos centros operacionais encarregados que diretamente trabalham e diariamente no território, esta palavra de reconhecimento e de agradecimento institucional e pessoal, enquanto vereador também, pelo excelente trabalho que têm desenvolvido. Como disse, nem sempre é notícia, nem sempre falamos disto, mas de facto é um trabalho que diariamente é feito e que de facto merece todo o meu reconhecimento.
1: De facto, é um trabalho visível, que a gente vê-os aí, por exemplo, pelas periferias da cidade. Estou a vê-los a fazer a restauração junto aos CTTs, em frente ao tribunal, até pela raiz das árvores que levantaram muitas das pedras, e por muito lado se vêem esses funcionários, de facto, a fazer muita obra que nem sempre é notícia.
2: Sim, de facto, e acho que é justo também fazer esse reconhecimento, como disse, de facto, não é notícia, e acho que é justo da nossa parte ter este reconhecimento pelo excelente trabalho que fazem, e acima de tudo também pela dedicação que têm, que diariamente tentam dar resposta àquilo que muitas vezes são os nossos pedidos, os pedidos da população, os pedidos dos senhores presidentes de junta, dos senhores professores, das escolas, do centro de saúde, enfim, de toda a comunidade, e que com grande empenho eles tentam dar resposta àquilo que de facto são esses pedidos que vamos fazendo, e portanto era justo também que lhe fizesse esse reconhecimento hoje.
1: Sr. Presidente, para concluir, estivemos por cá a falar de obras municipais há 3 meses aproximadamente, muitas delas já se concluíram, outras estão em fase de conclusão, e hoje aqui a falar de muitas mais obras, quer as de proximidade, quer as dos espaços escolares, quer da própria saúde, muitas obras ainda para se executar.
3: Sim, eu acho que é importante darmos ou irmos prestando contas à população. Este programa da rádio é uma forma de o fazermos. Como sabe, utilizamos também a nossa revista municipal, onde fazemos chegar à casa dos marcoenses informação, que eu acho que é informação importante, porque os marcoenses, quando nos deram o seu voto de confiança nas eleições ocorridas no final do ano passado, criaram a expectativa que, pelo menos, continuássemos com o mesmo empenho e a mesma dedicação como estivemos nos últimos anos. E por isso, isso, essa é também a primeira nota que queria dar. Vamos estar ao longo deste mandato com o mesmo empenho, com a mesma dedicação e com a mesma capacidade de trabalho, porque eu acho que às vezes os políticos também, e permitam-me dizê-lo, são normalmente muito acusados, e agora vem a altura das festas e costumam sempre dizer: olha, só estão bons para andar nas festas e só fazem festas. Mas o dia-a-dia de um presidente de Câmara e de um vereador e daqueles que também são os que nos acompanham, a equipa que nos acompanham, não são dias muito fáceis. Nós temos um volume de trabalho muito grande. Aquilo que o senhor vereador disse aqui é muito importante. Eu acho que às vezes as pessoas não têm noção. Nós recebemos centenas de pedidos por dia nos serviços da Câmara, e quando dizemos centenas, são em várias áreas, desde o desporto, à educação, à saúde, dos jardins, dos parques, das próprias juntas de freguesia, que também fazem a gestão dos seus espaços e pedem a colaboração da Câmara Municipal. São centenas os pedidos que todos os dias entram pelas portas dos serviços da Câmara Municipal, e há uma equipa que logicamente também presta contas no dia-a-dia com aquilo que são os nossos objetivos do Executivo, mas também do próprio funcionamento da Câmara Municipal, e depois há estas obras de maior dimensão que hoje aqui tivemos a oportunidade também de falar. Mas dar essa nota, que acho que é importante que as pessoas percebam que para a Câmara funcionar como funciona é preciso muito empenho, muita dedicação do corpo da Câmara, do Executivo Municipal, e nós temos tido essa dedicação aos marcoenses, à Câmara Municipal. Nós somos políticos, estamos em funções públicas, cada um de nós tem o seu emprego, estamos aqui a prestar aquilo que é o nosso saber fazer e o nosso saber estar à população do Marco, e porque é o nosso concelho, porque gostamos muito do Marco de Canaveses e queremos dar o nosso melhor contributo no desenvolvimento do concelho. Mas queria deixar essa nota, porque às vezes temos esta percepção um bocadinho condicionada por aquilo que é a nossa vida, por aquilo que são também as nossas necessidades. Eu há bocado dava o exemplo da, à medida que nós vamos fazendo obra ao longo do concelho, vamos tendo um município ou outro que nos vai dando os parabéns, ou que nos vai felicitando, ou vai ficando agradecido, porque é uma intervenção à porta de sua casa, ou porque lhe diz diretamente respeito, seja no centro de saúde, seja na escola dos netos ou dos filhos, seja no equipamento desportivo onde pratica desporto, seja no equipamento desportivo onde os filhos praticam desporto, e vão com naturalidade reconhecendo este empenho que nós vamos tendo no dia-a-dia na gestão da Câmara Municipal e do município. Mas era importante realçar que nós fazemos obra em todas as áreas, ao longo de todo o concelho e ao longo de todo o ano, embora para alguns só seja visível de vez em quando, que é como as festas, também são mais visíveis agora nos próximos meses. Mas eu queria dar nota a essas pessoas, e permita-me que o faça: nós fazemos festas porque as festas também são necessárias e fazem parte integrante daquilo que é o programa cultural do município. Fazemos um investimento na cultura, fazemos um investimento na juventude, no lazer, e por isso é apenas uma das áreas de intervenção. É pena que há muitos daqueles que às vezes criticam as festas, não olhem para todo o trabalho, que é o exemplo que hoje aqui demos, que é feito ao longo do concelho em outras áreas específicas que não só as festas. Mas as festas também são necessárias, e por isso queria aqui também deixar essa nota, porque efetivamente o empenho deste Executivo Municipal tem sido ao longo de todo o ano, com contas certas, como já lhe disse. Temos neste momento o maior orçamento de sempre do município do Marco Canaveses, da Câmara Municipal, em execução, graças também àquela capacidade que temos com o Executivo Municipal e com os colaboradores, de termos obra, de construirmos projetos, de alavancarmos fundos comunitários, de ouvirmos os seus presentes de junta, de ouvirmos as instituições. E não é só obra física, material, também é obra e material. Também fazemos muita obra e material ao longo do concelho, nomeadamente na área da cultura, que foi o exemplo que aqui dei.
1: Sr. Presidente, se me autoriza, deixe-me fazer uma provocação, até por aquilo que acabou de falar, quando do período das eleições, inclusivamente, uhum, é o último mandato de ser o Presidente, o Marco vai parar. O que constatamos hoje aqui é que não, que o Marco está em movimento e em desenvolvimento.
3: Eu diria que nós entramos em velocidade cruzeiro. Entramos em velocidade cruzeiro em 2017, e enquanto eu estiver em funções com o Executivo que me acompanha, podem estar, no fundo, tranquilos, porque este Executivo vai continuar com a velocidade cruzeiro no que diz respeito a tudo o que é o desenvolvimento do concelho.
1: Eu quero agradecer à doutora Cristina Vieira, Presidente da Câmara Municipal, ao doutor José Manuel Carvalho, Vereador das Obras Públicas também da Câmara Municipal de Marco Canaveses, por nos virem falar destas obras municipais, das muitas que se irão executar brevemente. O futuro, assim promete, naturalmente também, mais obras municipais.
0: E assim fechamos esta edição de Marco ao Sábado. Foi um gosto ter estado consigo. Um bom fim de semana.

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3: 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São 11 horas.

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0: Vamos então até ao outro lado do telefone para saudarmos a primeira ouvinte. Muito bom dia.
4: Bom dia, Sr. Raul.
0: Tenho o prazer de dialogar.
4: A Maria, em Vila Bolquires.
0: E a Maria vai selecionar que música?
4: Tony Carreira, a nova canção, se faz favor.
0: Que vai dedicar?
4: Ao Sr. Raul e toda a sua família, com um beijinho também no mundo, com muito respeito e um bom fim de semana. Para as senhoras que eu digo sempre, para o meu marido, para as minhas duas filhas, filhas e netinho, para toda a vossa maravilhosa rádio, com um dia, sábado, com saúde, paz, amor e alegria, tudo bom para si e para os seus. E queria uma ajudinha para a frase, faz favor.
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0: Para si, para os seus, um bom sábado, um bom fim de semana. Muito obrigado. Tony Carreira, com o tema mais novo do mercado, Ternura.

0: Ora, foi o tema Ternura de Tony Carreira. Do outro lado, muito bom dia.
1: Bom dia, Sr. Raul.
0: Eu tenho o prazer de dialogar
1: com o José Manuel Salorense Douro.
0: Sr. José Manuel, qual vai ser a música também?
1: Vai ser o Luís Martins com o tema a Cuca e o Gaio.
0: Canta a Cuca e canta o Gaio. Pois muito bem.
1: É, exato, é isso.
0: E vai dedicar para quem?
1: Olha, vou dedicar ao meu patrão Mauro, à minha patroa, ao Lucas, ao João com muita força e para todos vocês aí da rádio.
0: E um ótimo dia de trabalho para vocês, um grande fim de semana depois também, bom
1: tchau.
0: Descanso.
1: Obrigado, senhor, obrigado.
0: Obrigado. 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Vamos então para o tema Canta a Cuca, Canta ao Gaio. Já não falta muito para acabar o mês de maio. Para rimar e tudo, não é?

0: De regresso ao telefone, muito bom dia.
1: Dia, Sr. Raul.
0: E tenho o prazer de dialogar
1: com a lindinha de Loureiro de Paredes.
0: Que vai escolher um tema também.
1: Os Quatro Men.
0: Com o tema A Sede, o mais novo também desta formação. Sim. E que vai dedicar a quem?
1: Sim, vou dedicar à minha família, aos meus seis sobrinhos magníficos, para a minha amiga Ana da Suíça, para o Família Norberto de Paris, para o Sr. Adelino do Mar, para o Sr. Silvio Garoporto, para a Costinha da Amarante, para todos os nossos ouvintes que estão à escuta da Marcoense FM e também para os nossos imigrantes e para o puto fixe e sua família, que vai um beijinho para eles e para todos que trabalham nessa maravilhosa rádio de Marcoense, como sempre.
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0: Para si, para os seus, tudo bom, bom
1: obrigado,
0: fim de semana.
1: Fim de semana,
0: muito obrigado.

0: Voltamos ao telefone. Olá, bom dia.
1: Bom dia, senhor. Como está?
0: Bem, obrigado. Tenho o prazer de dialogar.
1: Fátima Correia Meia.
0: E a dona Fátima, que música quer ouvir?
1: Quero ouvir como é que se chama? Olha, vou ligar o meu tesouro.
0: Para dedicar-se?
1: E para dedicar ao meu filhinho, especialmente ao meu Pedro. E para a Maria Emília, para a família, um beijinho. E para a Matilde também, para a família, com um beijinho muito grande. E para a Silva Passoeiro, com um beijinho e tudo bom. 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
0: 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Para si, um bom sábado, um bom fim de semana. Muito obrigado. Bom dia.

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0: Voltamos de novo ao outro lado do telefone. Muito bom dia.
1: Bom dia, Sr. Raul.
0: Tenho o prazer de dialogar
1: com a Celestinha Amarante,
0: que vai selecionar um tema ao seu gosto.
1: Filipe Delgado, meu anjo.
0: E que vai dedicar.
1: Olha, eu vou dedicar para o Sr. Raul com um grande beijinho, com um grande fim de semana para si e para toda a sua família. Tudo bom. Para toda a minha família. Agora vai para a Dona Olinda de Valdejo, para o seu marido João, vai para a Dona Laura de Amarante, para o Sr. Adelino do Marco, o Sr. Rui Carneiro de Paredes, Sr. Silva de Aeroporto, Dona Matilde Ribeiro, Nina Silva de Paz Ferreira, Dona Filomena de Paredes, Dona Amília de Mamá, Sandrinha de Caramos, Dona Emília de Penafiel, Sr. Carlos Alberto do Porto, Dona Odete Gatão e família, para todas as amiguinhas, um bom fim de semana para todos. Um beijinho para todos. E Marco Horizonte Supermercado, a fonte dos preços baixos. Pastor Lu, mais um beijinho e um bom fim de semana.
0: Muito obrigado, que assim seja para si e para os seus também. Um bom fim de semana.

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1: Sensacional.

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0: 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Agora, Marisa.

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Chama-se Damiano Barreto com este Ohio, é um dos temas retirados do álbum Rehearsals of Departure, e assim é que é. Estamos agora com quase 20 minutos depois da uma. Muito boa tarde, bem-vindos ao Circuito Interno neste sábado 30 de maio, aqui na Rádio Marquense. Circuito Interno, programa alternativo e indie da Rádio Marquense, comigo, Paulo da Rocha Teixeira. Vamos lá então até às 3, com as músicas que mais gostam de ouvir. Para já, para ouvir Sam Harry com Stars.

Acabamos de ouvir os Daughter com o clássico Youth do álbum If You Live de 2013 e um pouco mais atrás também a intensidade pura dos irmãos Angus em Julie Stone em Draw Your Swords. Estamos agora a quase 24 minutos do sinal das duas. Esta é a Rádio Marquense, emissão de circuito interno até bem perto do sinal das 3 da tarde. Avançamos agora para o segundo bloco desta tarde, onde deixamos os ambientes puramente acústicos para entrar em texturas mais flutuantes e eletrónicas. Para abrir este momento, trago-vos a norte-americana Billie Eilish com o tema Your Power. Esta é uma das composições mais cruas e intimistas do álbum Happier Than Ever, editado em 2021. Guiada por uma linha de guitarra acústica subtil e despida, a canção destaca o controlo vocal e a escrita madura da artista, servindo de transição perfeita para o universo do Dream Pop, que se segue com Hard School, Girlfriend e Cigarettes After Sex. Um abraço.

Acabamos de ouvir os Cigarettes After Sex com Sweet, do álbum homónimo de 2017, e antes disso também a envolvência de Art School Girlfriend em Bending Back. De olhos postos no que se passa lá fora, aqui no Marco de Canaveses, o cenário mudou radicalmente nesta última hora, o céu limpou e está agora apenas pouco nublado e os termómetros deram um salto formidável para os 24 graus, uma tarde magnífica que serve de rampa de lançamento para um domingo ainda mais quente, onde se prevêem 20 e 8 graus de máxima. O sol veio mesmo para ficar neste arranque de semana, não quer dizer que a meio da semana ou no final da próxima semana o cenário poderá mudar. De regresso ao nosso refúgio musical, seguimos agora com os italianos Amicambe e o tema I Pay. Esta é a composição que abre o aclamado álbum Wolf, editado em 2015. Com uma atmosfera de um tempo sofisticada, a banda combina de forma exímia uma instrumentação minimalista com voz doce e magnética da vocalista Francesca Amati, criando um ambiente intimista e ligeiramente misterioso. Uma transição perfeita para o que nos vai preparar o caminho também para as guitarras de Constant Smiles, dos Baltazar e dos Backward Charm. Para ouvir nos próximos minutos, no entanto, nem todos os temas irão passar ainda durante esta primeira hora de emissão, uma vez que estamos a quase 7 minutos do sinal das 2, mas iremos, claro, continuar nesta emissão de circuito interno até bem perto do sinal das 3. Boa tarde, bom fim de semana com a Rádio Marquense. Amicambe, para ouvir.

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Acabamos de ouvir os Backward Charm com Troubler, o do álbum homónimo de 2022. A abrir esta segunda hora tivemos também com Constant Smiles em Run to Stay, dois temas que passaram sem quaisquer interrupções aqui na vossa rádio. Sejam muito bem-vindos à segunda hora do Circuito Interno, nos 93.3 da Rádio Marquense. Eu sou Paulo da Rocha Teixeira e, ultrapassados os pequenos caprichos técnicos da nossa emissão em direto, aguardamos aqui o nosso porto de abrigo ao sábado à tarde para explorarmos o lado B da música com total identidade. A nossa viagem rítmica avança agora para um novo bloco de três músicas, onde mergulhamos de cabeça nos sintetizadores e nas batidas mais marcantes. O arranque é feito com o produtor norte-americano Mr. Kitty e o emblemático tema After Dark, lançado em 2014 no álbum Time. Esta faixa tornou-se um autêntico fenómeno de culto dentro do Synthwave e da Darkwave, com uma linha de sintetizadores analógicos viciante e uma atmosfera melancólica e noturna. A canção transporta-nos para uma estética muito própria dos anos 80, perfeita para acelerar o pulso da nossa tarde. Uma abertura magnética para uma sequência onde teremos ainda as batidas urbanas de Lil Baby com Drake e a eletrónica independente de Zola Plot. Fiquem com eles. Boa tarde, mais uma vez, bem-vindos.

Baby com Drake no tema Yes Indeed de 2018. Um pouco mais atrás, os sintetizadores marcantes de Mr. Kitty em After Dark e a mística Anna von Hounsfold. O circuito interno continua a avançar na Rádio Marquense e entramos agora num novo bloco de três músicas, onde começamos a desacelerar a música, a batida, para dar espaço a eletrónicas mais texturizadas e atmosféricas. O arranque é feito com os britânicos Zola Blood e o tema Good Love. Esta é uma das canções mais magnéticas do álbum de estreia Infinite Games, editado em 2017. A banda consegue aqui criar uma fusão perfeita entre o techno melódico e também a pop independente, onde os sintetizadores flutuantes e os vocais cortantes constroem um ambiente denso, elegante e profundamente imersivo. Um arranque de luxo para um bloco onde teremos ainda os veteranos Roeksop e também o projeto Swim Surreal. Estamos agora com 29 minutos depois do sinal das duas. Boa tarde, bom fim de semana. Este é o Circuito Interno, o programa alternativo e indie da Rádio Marquense, aqui aos sábados entre a 1 e as 3 da tarde.

Chamam-se Swim Surreal com Masquerade e um pouco antes fomos ao baú de Roexop resgatar Andromeda. O relógio não para e estamos a entrar na reta final das nossas 2 horas de emissão. A todos os que têm partilhado esta tarde de sábado connosco, estejam em casa a relaxar ou a conduzir com o rádio sintonizado aqui nos 93.3, o meu muito obrigado pela vossa fantástica companhia. Conduzam com calma nestes quilómetros finais antes das 3 da tarde. Aproveitem o sol lá fora e deixem o rebuliço do mundo em suspenso. Para iniciar o nosso penúltimo bloco de 3 músicas, recuamos a 2010 com o projeto britânico Skywatchers e o tema Dead Flowers for Her, do álbum The Skywatchers Handbook. Isto não é apenas música, é uma folk obscura, com uma neblina própria que parece carregar o peso de uma história antiga. A produção é propositadamente densa, crua, com guitarras acústicas abafadas e uma percussão arrastada que nos prende logo aos sentidos. É o tipo de canção que preenche o espaço todo e nos obriga a desacelerar o ritmo. Estamos agora a 17 minutos do sinal das 3, em reta final do circuito interno.

Sair desta força dos M83 com Weight deixa-me sempre sem fogo, concordam? Antes disso ainda estivemos com The XX e também os Skywatchers. Faltam quase 5 minutos para as 3 e assim num instante o relógio bate quase nas 3 e chega ao fim mais um circuito interno. Eu sou o Paulo da Rocha Teixeira e hoje, bem, hoje confesso que não foi dos meus melhores dias por aqui. Tivemos algumas falhas técnicas, é verdade, algumas tropeções, mas prefiro olhar para o lado positivo. Esta é a beleza da rádio em direto. É feita por humanos, ainda, os erros acontecem e aceitam-se com naturalidade. Faz parte do encanto. Obrigado a todos os que estiveram aí desse lado a acompanhar estas 2 horas de música e a dar força. Para fechar a emissão, deixo-vos com o norte-americano Bowie e a voz de Cold Specs do álbum Innocence, editado em 2013. Aqui está Case, A Case for Shame. Um abraço, até ao próximo sábado e, já agora, sejam muito felizes.

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1: Boa tarde, sejam bem-vindos a mais uma Turma Latina. 3 horas com muita música boa. Nas duas primeiras horas vamos ter muita música latina. Na terceira hora, melhor da música das décadas de 80, 90 e 2000.

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1: Boa tarde, sejam bem-vindos a mais uma Turma Latina. 3 horas com muita música boa. Nas duas primeiras horas vamos ter muita música latina. Na terceira hora, melhor da música das décadas de 80, 90 e 2000.

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Boa noite, início da segunda hora de Turma Latina. Eu vou estar aqui consigo até às 22 horas com muita música latina nesta hora e na próxima hora vamos recordar o que melhor se fazia a nível musical noutras décadas.

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1: Estamos assim a meio do nosso programa de hoje. Já sabe que continuamos com muita música latina até às 21 horas. Depois, na terceira hora, vamos até às décadas de 80, 90 e 2000.

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0: Estamos no fim da segunda hora do nosso programa. Estou de regresso já a seguir para a terceira e última hora do nosso programa com muita música boa em modo Remember. Até já.
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0: Final do Turma Latina, eu estou de regresso na próxima semana. Tenha a continuação do dia.
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todo o Reis do Rock, sejam todos muito bem-vindos a mais uma edição. Este é o início de mais 60 minutos de boa música, 60 minutos eletrizantes. Hoje vamos fazer mais uma vez uma viagem ao passado.

Bigger Than Us dos White Lies, uma banda inglesa de rock alternativo formados em 2007. A banda foi originalmente chamada The Fear of Flying. Os seus membros são Harry McVeigh, Charles Cave, Jack Lawrence Brown e ao vivo junto ainda Tommy Bowen. Vem do post-punk revival do indie rock e do chamado também rock alternativo de Londres, de Inglaterra, para os reis de hoje.

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1: 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Eles não apenas se inspiraram em artistas como o Bruce, Talk Talk e a banda moderna favorita de grande do céu, Wilco, War on Drugs. Vale a pena ouvir.

Esta é uma banda com a chancela da 4AD, uma das editoras mais credenciadas da música alternativa no mundo. Future Highland, banda americana de synth-pop. Os membros da banda vieram de origens musicais e sensibilidades muito diferentes. Sam Herring cresceu a tocar hip-hop, Gary Tolmers gostava de punk rock e heavy metal, e William Cashion gostava de indie rock, grunge e krautrock. Future Highland.

The National nos Reis de hoje, mais uma banda americana que vem de Cincinnati, do Ohio, liderada pelo carismático Matt Berninger. Os The National lançaram 10 álbuns de estúdio, 6 álbuns ao vivo e 2 extended plays desde a sua estreia em 1999.

0: Esta é a banda de Brian Molko, o homem que nasce na Bélgica, encontra dois elementos da Suécia, mudam-se para Londres e formam os Placebo, banda britânica de rock alternativo. Com influências de Bowie, Nirvana, Smiths, Depeche Mode, Nine Inch Nails, Molko diz que os Placebo é uma banda para outsiders, por outsiders.
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0: 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Chegam de Londres. Alternativos, art rockers, indie rock, electronic, dance punk e kraut rock. Desde 2009 até à atualidade, a banda toca principalmente música instrumental. Will Goose disse que cantar nunca vai funcionar.
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